0: situação era grave como essa, eu já teria ido atrás de outro investidor há muito mais tempo e o filme não correria risco. Então foi uma grande dificuldade nesse momento arrumar outros investidores que pudessem concluir esse filme.
1: O ex-banqueiro havia deixado a prisão após uma decisão do Tribunal Regional Federal da Primeira Região.
0: Nesse momento é que nós vimos ali que deu uma virada de chave. Nós entendemos melhor que a situação era muito mais grave. Eu estive com ele mais uma vez após esse evento, quando ele passou a usar o monitoramento eletrônico, ele não podia sair da cidade de São Paulo.
1: Vorcaro voltou a ser preso no início de março e ontem foi transferido para uma cela comum na Superintendência da Polícia Federal em Brasília. O espaço é destinado a presos que estão em trânsito para outras unidades. Antes, Vorcaro ficou numa sala especial, a mesma usada pelo ex-presidente Jair Bolsonaro. Além da mudança, a PF restringiu as regras da prisão preventiva de Daniel Vorcaro. O ex-banqueiro negociava um acordo de delação, mas os termos iniciais foram rejeitados pelo ministro André Mendonça, relator do caso do Banco Master no Supremo Tribunal Federal. E com o avanço das investigações que atingiram, por exemplo, o senador Ciro Nogueira do PP do Piauí, a avaliação é que uma eventual delação perdeu força. Na semana passada, uma reportagem do site The Intercept Brasil revelou que o ex-banqueiro teria se comprometido a repassar o equivalente a 134 milhões de reais para custear o filme sobre Bolsonaro. Nesta terça, o portal divulgou um áudio enviado a Vorcaro em dezembro de 2024 pelo deputado federal Mário Frias, do PL de São Paulo. Frias é produtor executivo do filme.
2: Só te agradecer, meu irmão. Vamos mexer com o coração de muita gente, vai ser muito importante pro nosso país, tá? Preciso de vez em quando te falar como as coisas vão andando, tá?
1: Ontem, antes da divulgação do áudio, o deputado já havia comentado sobre a conversa com o ex-banqueiro durante o programa do empresário e blogueiro bolsonarista Paulo Figueiredo.
3: A única coisa que eu tratei com o Daniel Vorcaro foi sobre o filme. Se eu falei com o Daniel Vorcaro no telefone 3 vezes, foi muito. Sempre nesse sentido, olha, as coisas estão indo bem, o projeto está bem.
1: Hoje, o deputado federal Rogério Correia, do PT de Minas Gerais, e o grupo Prerrogativas, formado por advogados e juristas ligados à esquerda, acionaram o Tribunal Superior Eleitoral para impedir a exibição do filme sobre Bolsonaro até o fim das eleições.
4: E esse filme deve ser lançado, pelo menos a princípio, segundo o que disse o próprio candidato, deve ser lançado às vésperas das eleições. Então não tenho a menor dúvida que pode eventualmente configurar abuso de poder econômico, ainda porque há um número enorme de dúvidas em relação ao financiamento, né, desse filme.
5: Ô Senes, um senador da República indo à casa de um banqueiro que estava ali no centro de um escândalo que já estava se desenhando, com tornozeleira eletrônica. Como é que você avalia essa nova descoberta? Que na verdade foi algo que ele contou, né? Não foi uma descoberta.
6: Não foi descoberta. Ele entendeu que todos os dados já estão sendo investigados, ele tentou se antecipar. Deve vir mais coisa, né? Essa novela vai ser muito longa. Eu diria que tem duas novelas paralelas e agora elas se encontraram, né? Você tem uma novela que é essa maluquice do Banco Master, né? O Vorcaro, na verdade, ele não era só um banqueiro fraudador, ele era um gangster, né? Ele tinha um braço de corrupção, ele tinha um braço com crime organizado, ele tinha um braço com grupos que ameaçavam fisicamente jornalista e outras pessoas que estavam afrontando. Tinha um grupo de hackers que, né, estão investigando agora, que falsificava documento de procuradoria, além de tudo que ele fez do ponto de vista bancário, né? Isso é uma novela que nem começou, né? E essa novela, como já tinham indicado antes, essa novela ela cai muito sobre o Centrão e os bolsonaristas. A relação do política do Vorcaro, ele era claramente bolsonarista. Lá atrás já tinha sido indicado, por exemplo, a campanha no Nordeste, durante um período da campanha do Bolsonaro, foi feita no jatinho do Vorcaro. Os governadores que estão diretamente ligados a ele, mais diretamente, que é o Ibanez lá do Distrito Federal, o Castro do Rio de Janeiro, é tudo pessoal do grupo bolsonarista. O Ciro Nogueira, o senador, que foi pego aí dessa maneira que foi pego. Aliás, está está cancelando a candidatura, parece, para Senado, vai tentar correr para deputado, se for possível. É, isso vai sair, né? Para o lado dos bolsonaristas. E o Flávio em si, esse é um dos temas dos Flávio. O Flávio, a ficha do Flávio, nesse sentido de andar nessa área cinzenta, acusações de corrupção, rachadinha, é enorme. Então, assim, são duas novelas que só começaram. É que agora elas se encontraram, mas elas vão continuar andando mais um bom tempo.
5: Denildo, como é que você avalia essas novas descobertas do Flávio, que inicialmente falou que não tinha relação nenhuma com Daniel Vorkari, e a gente vai descobrindo dia após dia que não é bem assim.
7: Que não é bem assim, né? Que vai aparecendo novos fatos. Ele hoje tentou se antecipar, como o Senis falou, é uma estratégia para diminuir o impacto negativo de novas informações. Ele tenta controlar a narrativa, de dizer que foi uma visita para romper a relação ali que tinha.
5: Tinha que ser presencial.
7: E que,
5: né,
7: tinha que ser presencial para explicar: olha, eu não quero mais nada com você, porque você agora está sendo investigado por crimes. Então ele tentou de alguma forma. Acho que o impacto é grande na campanha dele. A gente já viu pelas primeiras pesquisas que saíram que isso teve um impacto, principalmente para o eleitor, mesmo o eleitor bolsonarista, que é anticorrupção. Então não é só para o centro que vai ter aí uma perda. Ele também perde aquele bolsonarista que não é o bolsonarista raiz, mas que tem aí uma preocupação com a corrupção. Então agora ele vai ter que lidar com esse problema também.
5: A Polícia Federal cumpriu hoje mandados de busca e apreensão em Rondônia contra um perito criminal. Ele é suspeito de vazar informações sobre o caso do Banco Master. Segundo as investigações, os vazamentos teriam ocorrido entre dezembro e janeiro deste ano, logo após a primeira fase da Operação Compliance Zero. A polícia apura possível acesso irregular a dados sigilosos da operação. O nome do servidor não foi divulgado. E hoje, na Comissão de Assuntos Econômicos do Senado, o presidente do Banco Central, Gabriel Galípolo, deu explicações sobre a atuação da instituição no caso Master. O presidente do Banco Central respondeu a todas as perguntas dos senadores. Considerou gravíssima a acusação da participação de dois servidores do Banco Central que teriam ajudado o Banco Master junto à instituição. Eles foram afastados pelo STF após investigação da Polícia Federal. Galípolo disse que não participou de reuniões com esses diretores sobre o Master.
8: Praticamente todas as reuniões que foram feitas durante esse período eram feitas ou com a DFIS, que é a Diretoria de Fiscalização e Supervisão, ou com a DIORF.
5: Sobre a ação do Banco Central na liquidação do Master, Galípolo disse que as desconfianças sobre irregularidades se intensificaram a partir de janeiro de 2025.
8: O que aconteceu foi, em janeiro a gente acha bastante pouco usual que um banco que esteja com dificuldade de liquidez comece a formar uma carteira e vender esta carteira. É constituído um grupo específico dentro, janeiro de 25, dentro da Diretoria de Fiscalização, um grupo específico para analisar as carteiras. E aí se intensifica a partir de diálogos, inclusive com o Ministério Público, porque você tinha esses dois locais de um potencial da potencial fraude, né? Você tinha a questão com a REAG e a questão envolvendo aqui a compra da carteira pelo BRB.
5: Depois do caso Master, Galípolo disse que cresceu o número de liquidações de instituições financeiras pelo Banco Central.
8: A gente está num recorde, não que eu me orgulhe dele, a gente liquidou 13 instituições desde 2025. 13. Nós estamos com dificuldade de encontrar novos liquidantes, de tantas instituições que nós liquidamos de 2025 para cá.
5: Você diz o fato de o Banco Central ter decretado a liquidação do Banco Master, mesmo com essa possível cooptação de servidores, mostra o que para você? Que a instituição está funcionando ou te preocupa que isso tenha acontecido dentro do Banco Central?
6: Eu acho que a questão da corrupção aí desses dois funcionários que avaliaram os documentos que do Banco Master, que iam ser analisados pelo Banco Central antes, né, eles fizeram esse jogo duplo, que obviamente é uma questão de corrupção, um desvio de função, me parece que até o momento é um caso meio fora da curva, né? Eu acho que não é por aí que a gente precisa fazer uma avaliação do papel do Banco Central, não é pelo desvio dos seus funcionários. Acho que esse realmente parece fora da curva até onde a gente sabe. Agora, tem um debate aí mais de caráter institucional mesmo, que é se o Banco Central foi leniente deu muito prazo para esse banco, o Master, ser liquidado, deixou ele avançar muito e tentar soluções mágicas e baseados ainda em corrupção, como foi o caso da tentativa de compra pelo Banco Público de Brasília, o BRB. Então, se ele foi leniente, se ele atrasou. E uma outra questão que é, surgiu uma discussão que eu olhei hoje rapidamente, precisaria ir mais a fundo, mas que é uma questão de um certo gap, um espaço, um vazio entre a função do Banco Central, que é olhar as questões estritamente do funcionamento do sistema bancário, versus a função da CVM, da Comissão de Valores Mobiliários, que olha os produtos. Um olha instituição, procedimento, e outro olha produto, que se faz sentir, tá, para de pé, se tá. E aí tem, entre essas duas coisas, parece que tem um vácuo, eles não se comunicam. E aí poderia ter ocorrido o que aconteceu com o Banco Master, ou seja, um já estava olhando que estava vendendo um produto estranho a 150% do CDI, o outro estava desconfiado do ponto de vista de governança, mas não conectaram necessariamente, porque são instituições muito diferentes, uma muito capaz, que é o Banco Central, a outra muito esvaziada, que é a CVM, e aí talvez você tenha um tema mais de institucionalidade e governança do que necessariamente de corrupção.
5: Ô Denilde, uma percepção de possível corrupção dentro da instituição, como é que você acha que isso é encarado pelas pessoas, né? A gente falou agora há pouco sobre esse eleitor anticorrupção. Como é que você vê essa questão?
7: Aumenta mais uma instituição que passa a ter aí uma visão negativa, né? Acho que entra no pool de todas as outras instituições que têm perdido legitimidade, né? Desde do setor de judiciário ao legislativo e agora um órgão que é considerado órgão central. Mas acho que o mais importante também, né? Um ponto importante é a credibilidade nas decisões. O sistema financeiro não ser afetado por essas decisões, por essa atitude, ou por mesmo que seja pontual, e aí o banco ter a capacidade de fazer rapidamente, desligar as pessoas, melhorar os seus sistemas de controle, é um ponto importante para não afetar o sistema como um todo.
5: Veja a seguir, o governo lança programa de crédito de até 30 bilhões de reais para taxistas e motoristas de aplicativo. E veja também, Donald Trump disse que estava prestes a atacar o Irã, mas recuou diante do pedido de aliados. A gente volta já.

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0: mais uma ameaça e mais um recuo de Donald Trump em relação ao Irã. O presidente dos Estados Unidos disse que estava prestes a atacar, mas atendeu aos pedidos de aliados e voltou atrás. Depois de rejeitar mais uma contraproposta iraniana, Donald Trump contou aos repórteres que iria bombardear novamente o país persa, mas que decidiu adiar a decisão depois de uma ligação dos países do Golfo. Segundo Trump, os aliados pediram mais tempo para negociar. Estávamos a uma hora do ataque, admitiu o presidente. A guerra iniciada pelos Estados Unidos e Israel em 28 de fevereiro se encontra em um frágil cessar-fogo. O Irã foi castigado pelos bombardeios e perdeu importantes lideranças, incluindo o Ayatollah Ali Khamenei. Só que mostrou resiliência e capacidade de resistir e colocou a economia mundial de joelhos ao bloquear o Estreito de Hormuz, importante passagem de um quinto da produção mundial de petróleo. Teerã exige pagamento de indenizações, liberação das sanções e de ativos congelados no exterior. E não abre mão do seu programa nuclear, ponto inegociável para Trump, que não quer que os iranianos desenvolvam armas nucleares. O conflito e suas consequências no bolso dos norte-americanos causaram estragos consideráveis na imagem do presidente. Pesquisa Reuters Ipsos aponta que seu governo agora tem apenas 35% de aprovação.
1: Denilde, a gente fica até confuso de acompanhar diariamente essa guerra, porque ele oscila entre falar que acabou e entre destruir o Irã. Desde ontem foi a segunda vez que ele disse que ia atacar e não atacou. Qual que é o momento pelo qual Donald Trump e a guerra estão passando a seu ver?
2: É num momento de grande impasse, né? As negociações de fato não avançam, né? O que tem de relatos é que há o impasse tanto na questão nuclear quanto na questão do Estreito de Hormuz, e que nenhum dos dois lados cede, e isso tem deixado aí na situação de que não se chega a um entendimento. É um pior momento para o Trump. Ele tem tido uma pressão interna muito grande, inclusive de setores do próprio Partido Republicano, que já, mesmo no Senado, quanto na Câmara dos Deputados, já vem se mobilizando para que ele crie algumas limitações para que ele não faça novos ataques. Então neste momento, o ideal para o Trump seria conseguir rapidamente uma solução continuar tendo o impacto interno que ele tem tido, não só de popularidade, mas de pressão, porque já se iniciou as discussões e as escolhas dos candidatos do partido para a eleição de novembro. E nesse caso, muitos dos candidatos que apoiam a ele têm tido dificuldade de conseguir aprovação junto à população.
1: Senes, Trump tinha dito que seria uma guerra de poucas semanas e já são 3 meses, né? Se isso continuar se arrastando, dá para mensurar os impactos econômicos desse conflito para o mundo?
3: Eu acho que mensurar não dá, no sentido preciso, né? Mas sabe-se que vai ter. Já está tendo um efeito de curto prazo, que é o que a gente está vendo, mas o próprio Estreito de Hormuz e a questão da produção e a disponibilidade de óleo no longo prazo já está em outro patamar. Então, mudou a hipótese, essa hipótese de uma guerra prolongada nessa região, com esses efeitos todos que a gente viu no curto prazo, ele já passou para dentro da equação de longo prazo de todos os atores econômicos. Então, o Irã, nessa estratégia de levar a guerra para um território, para um campo que a força militar americana não é capaz de resolver, né, ele deixou o Trump sem uma resposta militar, que é a única coisa que teoricamente ele conseguiria fazer. Ele não só fortaleceu o regime iraniano, porque você pode ver que a oposição sumiu, né? Porque no momento de guerra, você legitima o governo a calar a boca da oposição. Então ele piorou a situação, vamos dizer, de quem estava querendo fazer uma transição política. E segundo, ele testou uma hipótese que ele achou que o Irã não iria seguir, que é a questão do Hormuz e a questão do programa nuclear. E o Irã falou que nesses dois temas não tem discussão. E os Estados Unidos ficou no dilema: ou ataca para valer, o que é muito difícil, politicamente difícil, ou recua.
1: O presidente Lula lançou hoje um programa de crédito de até 30 bilhões de reais para taxistas e motoristas de aplicativo.
4: O presidente assinou a medida provisória que cria o programa Move Brasil em um evento no centro de São Paulo. A nova linha de crédito prevê 30 bilhões de reais para o financiamento de carros por motoristas de aplicativo e taxistas. Os recursos poderão ser usados na compra de veículos de até 150 mil reais. As taxas de juros são de 12,6% ao ano para homens e 11,5% para mulheres. O prazo do financiamento pode chegar a 72 meses, com 6 meses de carência. O dinheiro será repassado do Tesouro para o BNDES. As linhas de crédito estarão disponíveis a partir de 19 de junho em cerca de 100 bancos. Segundo o presidente do Banco Nacional de Desenvolvimento, Aloysio Mercadante, a expectativa é vender de 200 a 300 mil carros, com desconto mínimo de 5% no preço de mercado.
5: A inadimplência de carro novo financiado é 3,4%, é baixa. Portanto, esse é um programa bastante seguro, presidente. Esse dinheiro vai ser muito bem aplicado.
4: A medida é mais uma tentativa de se aproximar da categoria. O governo considera que as condições de trabalho dos motoristas de aplicativos são precárias, mas não conseguiu emplacar a regulamentação do setor no Congresso. No Planalto, o entendimento é que os motoristas, principais beneficiados, são mais resistentes à aproximação do que os entregadores. Podem participar do programa taxistas credenciados e motoristas de aplicativo com cadastro ativo há 12 meses e com pelo menos 100 corridas na mesma plataforma.
6: Por que que muitas vezes um companheiro que trabalha de Uber prefere alugar o carro? O argumento é que a manutenção é muito cara. Mas com carro novo, a manutenção vai ser mais rara. E o que vai acontecer é que você está pagando metade do que você pagava de um patrimônio seu. E você pode vendê-lo a hora que você precisar vender para mudar de profissão.
1: Você, deixando um pouquinho de lado essa questão do motorista, né? Um programa de crédito dessa dimensão, você acha que pode ter efeitos sobre o consumo, a indústria automotiva, emprego?
3: Acho que você tocou no ponto. Ele não só fez um programa para o motorista de Uber, desses aplicativos, para taxista, ele fez também para toda a cadeia da automobilística, que é uma cadeia muito importante, né, na economia brasileira. Mas em questão do impacto, são 30 bi para esse programa, mas se você somar os outros, né, que já foram anunciados, desde o desenrola, a questão da tarifa de luz, da questão
1: taxa
3: do gás,
1: das blusinhas.
3: Taxa da blusinha, etc. Taxa da blusinha também, porque abriu mão de arrecadação. Nós estamos falando do final do ano para cá, até o momento, mais ou menos uma somatória de pacotes que dá uns 100 bilhões que vão ser colocados na economia tão lentamente, né, ao longo desse ano. E vai sustentar um pouco o crescimento, que a gente está vendo que vai ser um pouco menos de 2, por aí, que é pouco, mas não é negativo, é um ok, mas com categorias que vão ser particularmente bem-sucedidas, bem afetada positivamente. Tem outro programa que é o de financiamento de material de construção para reformas, que também já foi anunciado, o aumento da faixa de para Minha Casa Minha Vida, e vai ter mais coisa aí. Parece que vai ter também um programa específico para motos elétricas em particular, para os entregadores. Então, eu acho que na somatória desse pacote, sim, você tem um certo estímulo, não o suficiente para jogar a economia para 3%, 4%, mas para manter ela numa atividade ok e com grupos que politicamente, no caso dos motoristas e táxis, eram muito negativos ao Lula, e ele consegue fazer lá uma BNS focada, e que, somado a tudo, acho que tem um efeito eleitoral mais do que econômico, que vai ser importante.
1: Sobre esse efeito eleitoral, Delio, taxistas, motoristas de aplicativo, geralmente refratários ao governo, né? Como é que você vê esse aceno que mira o bolso?
2: Miro um grupo que de fato é refratário. Não dá para saber se vai ter um efeito, né, direto, mas é um público que também ele circula na cidade, né? É quase como um grupo que consegue mudar percepções.
1: Né? É meio uma caixa de ressonância.
2: Ali, né? Que vai, ele vai passando. Então, o governo está, na verdade, tendo aí um possível o influenciador em dizer que tem políticas voltadas para grupos específicos. Então, também acho que aqui mobiliza, traz uma decisão direta, mas também cria um ambiente positivo para esse grupo poder falar do próprio governo e das ações do governo. E é um grupo refratário ao governo em geral. Ele sempre, o governo nunca conseguiu ter uma capacidade de chegar nesse público. Pode ser que agora consiga, olhando diretamente na profissão e na atuação.
0: Veja a seguir, o presidente da Câmara, Hugo Mota, quer votar a PEC do fim da escala 6x1 semana que vem. E veja também, presidente do Senado, Davi Alcolumbre, diz que o Congresso deve derrubar o veto de Lula, que impede municípios inadimplentes de receberem recursos federais. A gente volta já.

0: percebeu que as ruas do Brasil estão cheias de gente invisível?
1: A naturalização é um... é quase que um mecanismo de defesa. Porque você, se você olha como você deve olhar, entendeu? E você entende a crueldade, a perversidade, é difícil você acreditar no humano. É difícil você...
0: ir pra padaria todo dia.
1: Ir pra padaria e comer, entendeu? Porque é uma coisa muito perversa da nossa sociedade.
0: A escritora Patrícia Mello tá no Provoca de hoje, 10h30 da noite.
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0: Na abertura da Marcha dos Prefeitos em Brasília, o presidente do Senado, Davi Alcolumbre, afirmou que o Congresso deve derrubar um veto do presidente Lula que impede municípios inadimplentes de receberem recursos federais. No mesmo evento, o presidente da Câmara, Hugo Mota, defendeu as emendas parlamentares que são alvo de investigações no Supremo Tribunal Federal.
1: Os presidentes da Câmara e do Senado pediram apoio das prefeituras ao defender as emendas parlamentares. Hugo Mota destacou a relevância das verbas indicadas por deputados e senadores para as cidades. E, sem citar nomes, criticou quem tenta carimbar os repasses como ilegais.
2: Aqui em Brasília, de maneira quase que constante, há uma intenção de se criminalizar o destino de emendas parlamentares para os municípios brasileiros. Então eu acho que é sempre muito importante aproveitar essas oportunidades para defender as parcerias entre o Poder Legislativo, a Câmara dos Deputados, o Senado Federal e os municípios brasileiros, porque estas emendas hoje, elas são imprescindíveis para os municípios do nosso país.
1: A movimentação da cúpula do Congresso acontece no momento em que as emendas sofrem críticas por causa do impacto nas contas públicas. O volume dessas verbas chega a 50 bilhões de reais, o que representa um quarto de todo o dinheiro livre que o governo federal tem para gastar no ano. Existe também uma disputa jurídica. O Supremo Tribunal Federal discute se o governo é mesmo obrigado a pagar todas as emendas indicadas pelos legisladores, o que tira a margem de manobra do Ministério da Fazenda para equilibrar o orçamento. A pressão do judiciário vai além da obrigatoriedade dos pagamentos. Investigações da Polícia Federal em andamento apontam casos de mau uso e falta de transparência na aplicação de parte dos recursos das emendas em anos anteriores. O ministro Flávio Dino é o relator do caso no STF e tem cobrado regras mais rígidas de controle do uso dessas verbas. Ainda no evento com os prefeitos, o presidente do Senado, Davi Alcolumbre, indicou que pretende destravar emendas e outros recursos federais destinados às prefeituras, após vetos do presidente Lula na Lei de Diretrizes Orçamentárias. O bloqueio impede que municípios devedores, com até 65 mil habitantes, recebam dinheiro da União.
3: Que nós vamos, eu e o presidente Hugo, os líderes congressuais, os líderes do governo, organizar rapidamente uma sessão do Congresso Nacional para que a gente possa analisar esses vetos, derrubar esses vetos e entregar para mais de 3 mil municípios a possibilidade de acessarem mais recursos do Estado brasileiro.
0: Ô Denilde, essa defesa das emendas feita pelo Hugo Mota, essa defesa de derrubada de veto do Davi Alcolumbre, são recados ao STF, recados ao governo Lula?
4: São recados diretos, né? Não são nem indiretos. Acho que aqui eles estão colocando o quanto o legislativo se tornou protagonista. Acreditam que esta é uma das forças. E ela não é deste governo, ela vem ao longo aí dos últimos governos, em que o legislativo vem acumulando mais capacidade de articulação e o uso das emendas é central para conseguir não só manter suas bases de apoio, mas conseguir um papel importante nesse embate com os próprios outros poderes. Então, acho que aqui tem um fator. Quanto às emendas, apesar da discussão da descentralização, do ponto de vista de políticas públicas, a gente cria uma situação quase de esdrúxula no sistema, porque você não tem uma capacidade articulada de políticas de fato sendo implementadas. E a gente sabe que as emendas são para questões, algumas vezes, muito pouco claras, ou para áreas que não são prioritárias. Então, o argumento da descentralização não é um argumento forte para melhorar o sistema e ajudar, de fato, as prefeituras.
0: O Senes, essa disputa de emendas e também essa indicação de que vai derrubar vetos, isso mostra que estamos ali no meio desses conflitos, que eles ainda continuam? É um dos principais conflitos entre judiciário, legislativo e executivo?
5: Eu acho que é assim, mas tem três problemas sobrepostos aí, né? Um que é a discussão sobre o quão ineficiente é você pulverizar um uso de uma verba pública que não está alinhado com uma política ou investimento de longo prazo.
0: E, o projeto de país também,
5: né? O sujeito decide onde alocar sem nenhum critério do ponto de vista de sustentabilidade daquilo. Então, assim, tem uma questão de mau uso no sentido de eficiência. O segundo é que, como tem esse nível de discricionalidade muito alto, você abre espaço para corrupção. Não dá para dizer que tudo está vinculado à corrupção, mas quando você escolhe um vencedor ali na sua base, é o prefeito tal, etc., você abre margem certamente para isso, e já indicou-se, né, por várias investigações, que isso ocorre bastante. E tem um terceiro problema, que é a derrubada do veto, que é uma questão de uso de verba pública minimamente racional. Os caras estão dizendo o seguinte: se a prefeitura não está cumprindo os acordos básicos com o governo federal, está inadimplente com relação aos programas existentes, e se não está conseguindo gerir suas... Como é que você vai botar mais recurso em cima deles? É uma questão básica, assim. O banco não empresta para o cara que está quebrado. Eles estão querendo derrubar esse veto que o presidente fez a uma emenda, dizendo isso: olha, município que está inadimplente com má gestão, etc., não pode receber novamente dinheiro federal. É o mínimo. Então, esse terceiro problema se sobrepõe aos outros. E aí você vê que, infelizmente, eles não têm um bom argumento.
0: Apresentação do relatório final sobre as propostas do fim da escala 6x1 deve ser adiada diante de divergências sobre alguns pontos do texto. Ainda assim, o presidente da Câmara, Hugo Mota, disse hoje que quer votar a PEC na semana que vem. Hugo Mota quer pressa na tramitação da PEC que põe fim à escala 6x1, mas ainda há discordância do governo e da oposição sobre alguns pontos da proposta. Entre eles, uma possível regra de transição e a compensação que seria feita ao setor produtivo. Essas divergências podem adiar a apresentação do texto final do relator da PEC, o deputado Léo Prates, do Republicanos da Bahia, prevista para amanhã na comissão especial. Ainda assim, Mota espera votar a proposta no plenário na semana que vem.
6: Devo me reunir com o relator até o final da semana. A ideia nossa é manter o cronograma de votação para a semana que vem. A comissão especial estabeleceu que até o dia 27 conclui o trabalho nessa comissão especial, ou seja, a formatação do texto. E a nossa ideia é, em a comissão especial concluindo, podermos, ainda na semana que vem, trazer o texto direto para o plenário.
0: Enquanto isso, o assunto continua em discussão na comissão especial. Hoje, representantes das centrais sindicais foram unânimes em defender o fim da escala 6x1 e a redução da jornada de trabalho para 40 horas semanais.
7: Esse é o grande tema, não só no Brasil, mas é um tema no mundo também. O trabalho, ele é muito importante, mas ele não pode impedir a pessoa de ser um bom pai, de ser uma boa mãe, de cuidar dos filhos. Por isso que na pesquisa nacional aparece 80% dos entrevistados colocam a redução da jornada para 40 horas.
8: Uma questão de necessidade de reorganizar o tempo de trabalho das pessoas, o tempo de trabalho de cada um, da mãe, do trabalhador e do jovem que quer mais tempo para estudar, que quer mais tempo para a cultura, que quer mais tempo para o lazer.
0: O Senis, aparentemente há ali uma concordância, né, de que isso seja aprovado. O que está pegando essa questão de uma transição, né, se vai ser imediato, você vai ser gradual, e compensações. Como é que você acha que isso vai se acomodar?
5: Eu acho que está sendo discutido assim, o conceito parece que já passou, seja no Congresso pela opinião dominante lá e pela opinião pública francamente favorável, né? Então, assim, redução para jornada para 40 e a mudança do regime 6x1 para 5x2 parece que está mais ou menos consensuado. A grande questão é que você tem um marco geral que deve sair pela PEC, pela emenda constitucional, e depois você tem todos os detalhes, inclusive da transição, num projeto de lei, do PL, que vão tramitar em ritmos diferentes. Então, a ideia é aprovar agora na Câmara, acho que aprova agora essa PEC, mas ela precisa ir para o Senado, como é uma emenda constitucional, ele tem um rito, tem que ser 3/5, 2 vezes aprovado em cada casa, então tem um rito mais longo, mas a ideia é que isso seja aprovado, tudo indica que vai ser aprovado. A questão vai ficar com o PL dos detalhes disso, seja da transição, que eu acho que é uma questão importante, de fato, seja por questão de grupos pedidos
9: pedindo compensações. Acho difícil o governo ceder compensações nesse sentido, mas ajustar na transição acho mais fácil, né? Não são todos os seletistas que têm esse regime. Na verdade, quem trabalha hoje 6x1 é uma minoria dos seletistas, deve ser em torno de 35%, 40%, mas impacta alguns segmentos muito fortemente e outros nem tanto. Então tem sim uma questão de assimetria da distribuição do custo nessa medida.
10: O Denilson, como é que isso está ao redor do mundo, né? Esse debate brasileiro acompanha uma tendência internacional de revisão dessas jornadas de trabalho?
4: Sim, acompanha. Há um forte debate em vários países, tá, de redução. Tem países que até com um avanço de redução maior para 36 horas de trabalho, principalmente os países europeus que já fizeram reduções aí ao longo dos anos. Na América Latina, o Chile é um exemplo que reduziu de 45 para 40 horas de trabalho, então, e fez um processo muito de transição, né, que foi paulatino. Então acho que é um modelo que pode ser um modelo também para o Brasil. E há um consenso, né, principalmente em vários grupos que apoiam essas medidas, de que hoje, com a tecnologia, com os avanços que também existem em toda a área do trabalho, a redução faz sentido e ela aumenta a produtividade. Então, o argumento de que isso pode ter impacto negativo na produtividade, na verdade, os estudos mostram que não, que é melhor a produtividade das pessoas.
0: Veja a seguir, Cuba sofre novas sanções dos Estados Unidos. E veja também, 140 mil crianças e adolescentes norte-americanos tiveram um dos pais detido em operação de imigração nos Estados Unidos. A gente volta já.

0: O Damião Ortega no MASP. Numa das obras, ele fatiou um Fusca e suspendeu as peças no ar. Consegue imaginar? Tem também Marco Nanini e Guilherme Weber que estão no palco questionando o sentido da vida na peça Fim de Partida. Nós conversamos com eles e eu te mostro tudo hoje, às 10 da noite, logo depois do Jornal da Cultura. Até lá.
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0: Estudo divulgado nos Estados Unidos aponta que mais de 140 mil crianças e adolescentes norte-americanos tiveram pelo menos um dos pais detido em operações de imigração desde o início da nova campanha de deportações do governo Trump.
1: Era uma promessa de campanha. E desde que voltou ao poder, Donald Trump colocou em prática o que chamou de maior operação de deportação da história dos Estados Unidos. Cerca de 400 mil imigrantes já foram detidos. Entre eles, milhares de pais e mães de família, que acabaram separados dos filhos. Algumas crianças conseguiram ficar sob os cuidados de outros parentes ou responsáveis. Mas, em muitos casos, irmãos mais velhos precisaram assumir o cuidado dos mais novos.
2: Right now we have a brother who's 20 years old.
1: Neste momento, temos um jovem de 20 anos cuidando dos 5 irmãos mais novos. O caçula tem apenas 5 meses. Conta Felisa Martinez, voluntária que ajudou diversas famílias durante a intensa operação realizada em Minneapolis pelo ICE, o Serviço de Imigração, no começo deste ano. Um relatório divulgado pelo Centro de Pesquisas Brookings, em Washington, estima que mais de 140 mil crianças e adolescentes norte-americanos já tiveram um dos pais detido desde o início da campanha de deportações em massa. Os pesquisadores afirmam que o número real pode ser ainda maior, já que o governo não mantém um registro oficial sobre quantas famílias foram separadas pelas operações migratórias. O estudo foi feito com base em dados do Censo dos Estados Unidos e em estimativas sobre o número de filhos dos imigrantes detidos. Aqui em Nova York, um juiz federal determinou que a partir desta terça-feira fica proibida a detenção de imigrantes que compareçam ao Tribunal de Imigração sem uma justificativa extraordinária. Por meses, agentes de imigração faziam um plantão nos corredores do prédio federal e esperavam o fim das audiências para deter pessoas que haviam ido ao local justamente para cumprir procedimentos de rotina, na tentativa de regularizar a situação migratória. Como no caso da imigrante venezuelana Amber e da filha Aranza. As duas esperavam do lado de fora, enquanto o pai da menina participava de um comparecimento de rotina à justiça no processo de asilo. E ele acabou detido pelo ICE. Uma das imagens mais emblemáticas da política anti-imigração foi registrada pela fotojornalista Carol Guzzi, vencedora do World Press Photo deste ano. Mãe e filha entraram em desespero ao descobrirem que seriam separadas. O Departamento de Segurança Interna rebateu as conclusões do estudo. Afirma que não separa famílias e que os pais detidos podem escolher entre levar os filhos ou deixá-los sob responsabilidade de outra pessoa designada. O secretário Mark Wayne Mullen, ex-lutador de artes marciais mistas, foi além. Defendeu a atuação dos agentes de imigração e disse que o ICE tem sido demonizado.
3: ICE has been demonized.
1: Mas organizações de direitos humanos e advogados de imigração alertam que, na prática, muitas famílias acabam fragmentadas pela própria dinâmica das detenções e das deportações.
4: Acho que é importante ressaltar que não é um problema ter políticas migratórias. O grande problema é você ter políticas migratórias que não respeitam o que a gente chama de salvaguarda. Por mais que você tenha uma política migratória destinada a um certo tipo de população, ela também se reflete em outras populações, como no caso aí das crianças que têm, por exemplo, sido afetadas porque os pais, as mães foram de alguma forma vítimas dessa política migratória.
0: Denilde, essas imagens são de cortar o coração, né? Como é que a opinião pública americana reage a essa realidade?
5: Olha, realmente são imagens tristes, a situação é muito triste, né? Porque não só a forma como foi colocado, mas também o que o ICE vem fazendo, né? De um policiamento que gera aí uma série de questionamentos sobre direitos humanos. A população americana, pelo menos uma parcela, tem apoiado essas ações, né? A imigração sempre foi um dos temas que o Trump tem mais popularidade, né? Mesmo agora, que é na queda que ele teve de popularidade, entre todos os temas, a imigração continua sendo um ponto avaliado, especialmente entre os republicanos, como um tema positivo da ação dele. Por quê? Porque ele associou a questão da imigração à criminalidade. Então, no fundo, as pessoas estão vendo a ação do ICE como uma ação contra pessoas que estão ilegais ou que não estão documentadas, mas que elas são vistas como pessoas que estão fora da lei. E aí, por isso, ele acaba tendo esse apoio. E os grupos de direitos humanos, principalmente os democratas, tendem a ser contrários, como a gente tem visto em vários outros temas nos Estados Unidos.
0: O Sandy, se parte da população apoia esse tipo de ação, dá para inferir que isso não vai ter peso na eleição de meio de mandato?
6: Pois é, eu acho que a opinião pública, de fato, nesse tema, tende a ser mais favorável do que negativa, né? Agora, ele carrega esse tema carrega também outros tantos problemas que eu acho que aí pode ter um outro impacto. Então, o que a gente vê aí nessa situação, primeiro, assim, é que a ação do ICE, que é uma organização, né, que foi criada para combater a imigração, que eles chamam ilegal ou não documentada, ele tem uma prática que é muito estranha ao procedimento de países civilizados, assim. Eles cercaram supermercados, onde de bairros, e esperavam os caras saindo do supermercado para prender, assim, era coisa meio cinematográfica. Ou isso, fica no corredor do Tribunal de Justiça, onde o Estado, por um lado, reconhece que o cara tem direito a um procedimento legal para checar sua documentação ou regularizar a situação, e o outro braço do Estado espera o cara sair para ser preso na frente do tribunal, dentro do tribunal.
0: Embosca, né?
6: Tipo de emboscada, mas assim, eu acho que tem um elemento de você gerar um pouco essas imagens fortes para conseguir passar um pouco, teoricamente, esse rigor na nova política migratória. Mas é um conflito institucional, claro, que nem todo mundo topa quando vê isso acontecer, né?
0: Em meio à crise humanitária, Cuba sofre novas sanções dos Estados Unidos. Dessa vez, o governo americano impôs medidas contra entidades e funcionários do alto escalão do governo cubano. As sanções foram anunciadas pelo secretário de Estado americano, Marco Rubio, e atingem 3 entidades e 11 membros do governo ligados às forças de segurança do país: o Ministério do Interior, a Polícia Nacional Revolucionária e a Diretoria de Inteligência de Cuba são as entidades atingidas, além de ministros, do presidente da Assembleia Nacional e dos chefes do Exército e do Estado-Maior. Todos os bens dos funcionários do alto escalão que estejam nos Estados Unidos foram bloqueados. E todas as transações e negociações realizadas em território norte-americano também serão bloqueadas. O líder cubano, Miguel Díaz-Canel, reagiu e classificou a medida como imoral, ilegal e criminosa. Segundo ele, os Estados Unidos perseguem e ameaçam os que desejam vender combustível para Cuba. Além disso, a imprensa norte-americana divulgou que Cuba teria adquirido mais de 300 drones militares, o que representaria uma ameaça à segurança nacional. O presidente de Cuba reivindicou o direito legítimo do país de responder a uma possível agressão dos Estados Unidos. A ilha está sendo submetida a embargos desde 1962. O bloqueio de petroleiros imposto pelo governo do presidente Donald Trump desencadeou uma severa crise energética, com cortes de eletricidade repetidos e prolongados. O México fez novo envio de ajuda humanitária à ilha. 1.700 toneladas de alimentos e de higiene pessoal chegaram nesta segunda.
7: A ilha já está asfixiada com energia, não tem medicamentos, os hospitais estão muito debilitados, a comida é pouca, está mais racionada que nunca, e a ajuda humanitária chega a conta gotas. Então, a situação mesmo é mais uma retórica do Trump, porque Cuba não representa nenhuma ameaça aos Estados Unidos, nenhuma ameaça militar aos Estados Unidos.
0: Denílio, como que você avalia essa nova onda de sanções contra Cuba? O que isso sinaliza?
5: sinaliza que está tendo uma escalada, né? Assim, depois da Venezuela, Cuba já estava na lista do Trump como sendo um país que ele iria começar a pressionar para a mudança do regime na América Latina. Com os tropeços, né, e com os problemas acontecendo no Irã, se imaginou que isso não iria voltar à tona tão rapidamente. Mas agora, ele também precisa ter internamente uma vitória, e Cuba pode ser uma vitória importante. O Marco Rubio, que é de origem cubana, né, família de origem cubana, tem como plataforma o fim do regime cubano, mobiliza uma parte considerável dos conservadores americanos que enxergam Cuba como uma ilha rebelde que afronta os Estados Unidos. Então ela tem várias conotações, uma conotação simbólica de conseguir mostrar força, mostra força com relação à China e à Rússia, que são aliados de Cuba, e pode até ajudar a melhora da posição do próprio Trump internamente.
0: Cracenis, qual que é o impacto econômico dessas novas sanções? Porque Cuba já está muito debilitada, já está sofrendo muito. Há muito tempo, mas agora ainda mais.
6: Tá chegando num limite importante. Essas horas de blackout que tem em Cuba é impressionante. Você desorganiza o país inteiro.

0: repressivo policial e militar deve estar preparadíssimo para isso. Ou seja, Estados Unidos, se colocar homens em terra lá, como eles chamam, né, fazer algum tipo de desembarque, está sujeito a ter retaliações importantes. E não é a retaliação da grande batalha, essa é a batalha de guerrilha. Os caras vão se encastelar em algumas regiões que você não vai tirar. Então, não sei qual que é o fim dessa novela, mas concordo com a Denilde que o Trump pode estar apostando nisso para recuperar um pouco a popularidade nesse campo internacional que ele está perdendo no Irã.
1: Eu agradeço a presença da professora de Relações Internacionais da ESPM, Denilde Holzhacker, e do economista e doutor em Ciência Política, Ricardo Senes. Boa noite, foi um prazer recebê-los. E a gente termina essa edição com o disco Thriller, de Michael Jackson, que volta ao topo do ranking da Billboard, 44 anos depois do lançamento. Impulsionado pelo filme Michael, o álbum tem sucessos como The Girl Is Mine, Beat It, Billie Jean, além da faixa que leva o nome do disco. Thriller ganhou 8 Grammys, a premiação mais importante da música, e vendeu mais de 100 milhões de cópias, o que transformou o álbum no mais vendido da história. Para você, uma boa noite. O Jornal da Cultura volta amanhã.

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bom contar com a sua companhia todas as noites. Aqui a gente ouve boa música, a gente fala da vida, a gente compartilha ideias e a gente, na verdade, só reconhece no outro aquilo que tem dentro da gente. Se os nossos olhos forem bons, todo o nosso corpo também será. Procure enxergar o que há de bom no outro e você com certeza encontrará em você muitas qualidades. Para começar mais uma sequência, Robbie Williams, Feel.

Marília Mendonça marca presença no Slow Alô Porteiro. Um beijo para o Fernando, final do telefone 9004. Ana, sou motorista e não perco o Slow. Boa semana. Para você também, Fernando. Muito obrigada pela participação. Carlinhos, Ana Paula, adoro a sua programação. Gostaria de ouvir Placa Luminosa. Anotado o seu pedido, Carlinhos. Um beijo. E o Leomar, Aninha, gostaria de lembrar que precisamos fazer algo pelos nossos irmãos no Rio Grande do Sul. Verdade, Leomar. Muito obrigada pela sua participação. Procure um posto de coleta, uma igreja, algum lugar que você possa deixar a sua doação.

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1: 10:25.
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lembrar que além da sua música preferida aqui no Slow, você pode também compartilhar a sua história de amor. 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Aqui no Slow, sempre às terças e quintas, tem o quadro Amor de Cinema. O veterano Phil Collins, para começar e muito bem a sequência, Against the Odds.

ritmo do amor, um dos sucessos do Bruno Mars, Grenade. Antes, Rita Lee, Doce Vampiro. Um beijo para o Thiago, final do telefone 8894. Um beijo para Marisa, final do telefone 9072. Um beijo para Valesca. Ana Paula, adoro a sua programação. Mande um beijo para o meu marido, Ademir. Hoje completamos 24 anos casadíssimos. Um beijo para vocês, felicidades. E um beijo também para Ana Paula, minha xará. Oi, xará, uma linda noite para você também, obrigada. Ela gostaria de ouvir Roupa Nova e eu já anotei o seu pedido.

demais passar 2 horas com você. Eu ficaria mais tempo aqui. Mas está na hora de encerrar o slow desta segunda com Roupa Nova, Força do Amor. E antes eu toquei Chris de Burr, Love is My Decision. Para você uma semana excelente, uma semana extraordinária. Creia que fazendo a sua parte, as coisas vão melhorar. Aqui você pode pedir a sua música, mandar um beijo para quem você gosta. Participe no facebook.com/programa no ritmo do amor. E eu te espero no meu Insta, sou Ana Paula Barros. Beijo da Ruiva, fica bem.

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1: 10h53.
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0: Score da Pedrinho. Quem lembra dessa música? Segunda-feira pega no tranco ou não, hein, gente? E o mood de segunda-feira, que loucura! Aqui é o Rodrigo Campos no seu radinho. Bora abrir os trabalhos e começar a semana juntos, hein? Deus abençoe, vai ser uma semana boa pra todos nós, gente. Simbora, tá tudo jóia por aí? Tudo jóia, jóia? Então demorou, vamos ouvir música. Hoje vai ter Murilo Rufi.
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0: Vou tocar Isa com Ivandro. Vai ter a Marília Mendonça. Você gostou, né? Então vamos lá, pra começar os trabalhos tem Simone Mendes, tá no ar o Top Tune.

Paz aí, mó paz. Isa e Ivandro aqui no nosso Top Tunis. Gente, Henrique e Juliano surpreenderam seus fãs quando lançaram de uma vez só 11 faixas do DVD To Be Brasília, gravado no Mané Garrincha. Entre elas veio o hit Devia Ser Proibido. A música fala sobre presenciar um antigo amor beijando outra pessoa, trazendo a identificação de histórias possivelmente vivenciadas pelo público. Meu Deus, isso deve ser muito ruim, hein? Deus é mais. Bora ouvir, Devia Ser Proibido, Henrique e Juliano.

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1: 11:19.
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segundamos! Boa segunda, boa semana, dia 20 de maio, hein? Já já dá o prazo de entregar o imposto de renda, não esquece. A pergunta que eu faço sempre aqui é: falta muito pro 13º? Gente, aqui é o Rodrigo Campos no seu radinho. Bora continuar o Top Tunes. Kleber e Cauã e Manu Batidão.

nosso encontro alucinado. Gente, Marília pra sempre Marília, né? Ao gravar o terceiro DVD da sua carreira sertaneja, Yasmin Santos fez questão de reverenciar sua maior inspiração. Em seu novo projeto gravado em São Paulo, a cantora homenageou a saudosa Marília Mendonça. Pra quem não sabe, a Yasmin Santos ficou conhecida justamente por conta da semelhança na voz com a Rainha da Sofrência. E por isso a artista fez questão de exaltar a eterna Rainha Marília Mendonça. Yasmin Santos disse que ela só está onde está por conta das portas que a sua ídola abriu para as mulheres no gênero sertanejo. Que legal, bora ouvir Escrito nas Estrelas, Lauana Prado.

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1: 11:45.

0: dois grandes compositores e sinfonias dirigidas por Alondra de la Parra. Durante a 25ª edição do Festival Tutzing Brahmstag, na Alemanha, a famosa maestrina mexicana rege sinfonias de Brahms e Dvořák.
1: Essa é provavelmente uma das mais belas músicas

A segunda sinfonia de Brahms contrasta com a primeira sinfonia dele. No caso da primeira sinfonia, ele demorou muitos anos para se decidir como compor e como queria expressá-la sinfonicamente. Logo depois de terminar a primeira sinfonia, ele começou a compor a segunda. Ele teve uma sacada, uma criatividade, foi tudo muito rápido. Agora já livre de toda a pressão de ter que ser o sucessor de Beethoven e encontrar a própria identidade como compositor.

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1: 00:32.
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1: 1:03. 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
1: 1:33.
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1: 2 horas.

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1: 3 e 2.
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1: 3:31.
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1: 4 horas.
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0: Eu queria um carinho, uma salva de palmas a uma grande personalidade que vai vir aqui com a gente. Nós conseguimos trazer ele para que tocasse a viola com o João Paulo Daniel, a viola batida, chorada. O nosso querido João Mulato, uma salva de palmas pra ele.
1: Cadê as palmas?
0: Ô João!
1: Chega mais, João!
0: Cadê o seu amigo? Cadê a salva de palmas mais forte que merece, mais forte! Grande garoto! Satisfação, João! Obrigado de coração pela sua presença aqui, viu?
1: Tudo bem, João?
2: Tudo bem, graças a Deus. É uma satisfação estar aqui ao lado de vocês, participando dessa maravilhosa festa e desse novo lançamento da dupla João Paulo e Daniel, que já é sucesso em todo o Brasil.
0: Música do nosso sexto LP, uma continuação do dia de visita que aconteceu em todo o Brasil.
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1: 4:33.

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8: 5:05.

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1: 5:22.
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1: 5:41. 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

arnaldomanzotti.com.br e mande suas intenções já por intercessão de Santa Rita de Cássia e pelas mil Ave Marias. Em nome do Pai, do Filho e do Espírito Santo. Amém. Senhor Deus, no início deste dia queremos pedir, mandai-nos o Espírito Santo com os sete dons. Nesta manhã, Senhor, mandai-nos o Espírito de sabedoria para que procuremos unicamente a vós, que sois nosso fim e destino. Mandai o Espírito de inteligência para que bem compreendamos a vossa santa palavra e vossa santa vontade. Mandai-nos nesta manhã o Espírito de conselho, para que não erremos nas dúvidas e sim trilhemos o bom caminho. Senhor, manda o Espírito de fortaleza, para que vos sejamos fiéis na felicidade e na desventura, e que diante das tentações e tribulações possamos resistir firmemente. Nesta manhã, Senhor, manda sobre nós o Espírito da ciência, para que saibamos distinguir o bem e o mal e sejamos comprometidos com nossos deveres de cristão. Mandai, Senhor, o Espírito de piedade, para que, inflamados no santo amor, possamos levar ao mundo a paz. E por fim, manda-nos, Senhor, o Espírito do temor de Deus, para que, sempre lembrados da vossa onipresença, vivamos de forma digna, confiando na vossa assistência. Espírito Santo, recaia sobre nós. Espírito Santo, no início deste dia, pedimos as graças necessárias do discernimento, da luz e da paz. Pai nosso, que estais no céu, santificado seja o vosso nome. Venha a nós o vosso reino. Seja feita a vossa vontade, assim na terra como no céu. O pão nosso de cada dia nos dai hoje. Perdoai-nos nas nossas ofensas, assim como nós perdoamos a quem nos tem ofendido, e não nos deixeis cair em tentação, mas livrai-nos do mal. Amém. Ó Deus, por intercessão de Santa Rita de Cássia, a santa das causas impossíveis, advogada dos casos desesperados, auxiliadora na última hora, atenda-nos neste pedido que nesta manhã apresentamos com fé. Santa Rita de Cássia, junto ao Sagrado Coração de Jesus, interceda por nós. Amém. Bom dia a todos.

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1: 6 e 6.
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1: 6:20.

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0: Obrigado, Janaína.
1: Obrigada,
0: parabéns pra você, viu?
1: Amém.
0: Parabéns por esse projeto. Que Deus abençoe sempre mais e mais a sua carreira. Muito obrigado por me fazer o convite para participar dessa nova etapa.
1: Amém. Obrigada, Cris. Papai do céu, posso continuar te iluminando, te abençoando. Gente, esse menino aqui é de verdade, viu? Pensa num cara de um coração do tamanho do mundo. Obrigada, Cris.
0: Muito obrigado, gente. Um beijo para vocês, viu?
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8: 6:45.
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1: 6:56.
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7: 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Dica de saúde.
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1: 7:27.
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Olá, bom dia. 7:32 já com você nesta manhã, Pastor Pedro Alcântara, até as 8:00. Bom dia. Estende a tua mão. Quem já está comigo nesta manhã, meu amigo Adelto, que está na sintonia nesta manhã, nosso amigo Zé Carlos. Essa canção tá chegando também a irmã Sirlene, irmã Alemão, que está na sintonia. Essa canção tá chegando também a meu amigo que está ali na escalada. Bom dia. Eu não vou temer. E quem está comigo também, meu amigo Sassá, rapaz, Josimar, que está na sintonia também, a sua família, que está na sintonia do Boas Novas desta manhã de quarta-feira. Só estar comigo.

você que está no Parque da Liberdade, Alvorada 1, Alvorada 2, para você que está na Vila Nova, setor Cascaleira, Beira Rio, Jardim Paraíso, para você que está no setor Gimiro Gomes, para você também que está aí no Beira Rio, para você que está no centro Cascaleira, bom dia. E para você também que está na Fazenda Mogno, Fazenda Pontal, Fazenda Nagouro, para você que está no Vale da Serra, para você que está na região do Raizal, está com Pedro Alcântara nesta manhã, bom dia. Olha só, lembrando que começa agora, sexta-feira, abertura oficial aí do encontro diário aí da SEAD Seta, que acontece ali na Congregação Cristo Vive, na liderança do pastor João de Deus. E o pastor João de Deus quer deixar o convite a toda a cidade, toda a região, vai estar reunida ali as duas áreas, área 1, área 2. E o nosso preletor é o pastor Osiel Posidônio, que vai vir ali de Canaã dos Carajá, que vai estar ministrando, e participação de vários cantores que vai estar também ali. Bom dia.

7:36. Quem está chegando agora, cantor Itamar Silva. Jesus, o dono da vida. Cantor Itamar Silva vai estar na programação de encontros diária também nesta manhã. Está aí essa canção para você, 7:36. Participação especial do cantor Itamar Silva no encontro diária na congregação Cristo Vive, Parque da Liberdade. Começa sexta-feira, sábado e domingo.

7h40, cantor Itamar Silva. E essa voz também vai estar lá também na abertura oficial. Também cantor Neto Nery, status de campeão. Bom dia. E depois desta canção, nós vamos para reflexão já já.

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1: Nesta manhã gostaria de compartilhar com você Efésios capítulo de número 6, versículo 2 e 3, que nos diz assim a palavra de Deus: honra teu pai e a tua mãe. Este é o primeiro mandamento com promessa, para que viva bem e tenha vidas longas sobre a terra. Veja o que Paulo escreve, trazendo o fortalecimento espiritual aos irmãos de Éfeso. É um dos mandamentos mais importantes das Escrituras Sagradas, conhecendo como o primeiro que vem acompanhado com uma promessa que dá tudo e correrá bem. Tudo vai bem. Este princípio fortalece, olha aí, esse princípio fortalece os laços do lar, pois o respeito e a autoridade e a gratidão àqueles que nos deram a vida criam um ambiente de harmonia, de amor, união, família. Honra teu pai é cuidar com respeito, valorizar a família. Então Paulo começa a mostrar aqui que o filho deve honrar os seus pais, respeitar, cuidar, honrar, proteger. E eu pergunto nesta manhã, você que me ouve neste dia, como é que está esse relacionamento seu como filho? Como é que está essa harmonia sua com a sua mãe, com o seu pai? O dia da mãe passou. Foram muitas palavras bonitas, muitas homenagens, mas na prática, está vivendo isso mesmo? No dia a dia, sua mãe pode dizer que você realmente é um filho dedicado, um filho que ama, que respeita, que cuida? Será se eu fosse perguntar à sua mãe agora, nesta manhã, como que você está dentro desta casa? Ela poderia dizer que você é um bom filho, uma boa filha? Ou você é aquele filho perverso, que maltrata, que humilha, que pisa, porque ela já está numa idade avançada, ela não tem mais controle do que ela pode fazer? Você domina tudo, domina a aposentadoria, domina as coisas que ela mais gosta. Como é que está esse negócio aí dentro desta casa? Será se você vai ter vida longa mesmo? A Bíblia diz aqui, para que te vá bens e tenha uma vida longa sobre a terra. É um mandamento, é uma promessa. Só vai viver bem quem ama os pais, quem dedica a sua vida aos seus pais. É bíblico. E quantos filhos que você vê e conhece, que não mais ouve, que não respeita, não diz para onde vai, não quer saber, não tem diálogo? Ela vive dentro daquela casa, mas vive humilhado. O pai não pode falar mais nada. Que filho é você? Você está plantando uma semente que ela vai crescer, ela vai nascer e ela vai vir ao mundo. Você pode estar plantando, semeando uma colheita no futuro, que você vai sofrer porque você plantou. Cuidado com o que você está plantando dentro desta casa aí. Se você não está plantando amor, união, paz, não tem como você ter paz no futuro. E a palavra de ordem para mim e para você é: como que está sendo o seu cuidado aí com a sua família, com seu pai, com sua mãe? Ou você já deixou ela lá no abrigo, lá São José, seu pai, largou lá, deixou lá no cuidado da minha amiga, Dona Maria, que sempre tem um cuidado especial, que cuida lá dos idosos. Ou você já não quer mais saber desse idoso que está aí, não tem paciência, não ouve mais, não quer mais ouvir. Mas foi ele que cuidou você. Foi ele que te trouxe essa terra. Então é hora de você repensar o que você está fazendo. É hora de você tomar atitude como filho. É hora de você olhar as suas ações que você está praticando aí dentro desta casa. Porque está tudo registrado nos livros sagrados de Deus. E ele vai pedir conta. É hora de você pedir perdão aí à sua mãe. Por que que você não quer falar com a sua mãe dentro desta casa? Por que que você não ouve mais o seu pai quando ele não diz para você não ir? Você vai, teima. Dá tudo errado. Nunca deu certo. Todos aqueles que desobedecem as leis paternas, maternas, eles têm prejuízos, não prospera, não muda, não cresce, não melhora. A bênção de Deus não está sobre esta pessoa. Mas a todos aqueles que obedecem, cuida, ama, protege, a bênção de Deus está sobre esta casa. E nesta manhã, esta palavra veio para mim, para você, como despertamento. É hora de você praticar no dia a dia, porque só na rede social não resolve. Naquele dia dos pais, dia de mãe, você faz aquele texto bonito, você coloca aquela foto com ela, com ele, e na realidade é tudo mentira. Não é verdade aquilo ali. Não vive, não ama, mas precisa mostrar para a sociedade que você vive bem na família, na rede social, mas não é. Não funciona. E Deus está anotando tudo isso aí e ele vai pedir conta a você. Pare com essas coisas de estar maltratando a sua família, sua mãe, seu pai, e comece a ser um filho obediente, temente, que ouve, que recua, que obedece, porque senão as coisas vão continuar dando errado para você. É por isso que muitas coisas não melhoraram, é porque você está maltratando seu pai, com palavras, com ações. Às vezes você não precisa falar, mas só em você pensar, você já pecou. E nesta manhã, Deus está dizendo para você que é hora de você pedir perdão. É, você precisa pedir perdão mesmo. Senão a coisa vai dar errado e você pode perder o céu. Se você não perdoar o seu pai, a sua mãe, você não vai entrar no céu. É Bíblia. Não tem como. Faz alguma coisa nesta manhã. Faça alguma coisa. Saia dessa armadilha do inimigo que colocou no seu coração para você não abrir mão. Abrace, ame enquanto você está vendo, porque vai chegar um dia que você não vai ter essa mãe, esse pai dentro desta casa, aí você vai sentir muito. Eu vou orar por você já já.

Senhor, nesta manhã queremos te agradecer pela vida. Quero te apresentar cada filho que ouve a tua palavra e obedece. Que nesta manhã o Senhor possa perdoar, dar vitória, entendimento. Que nós possamos amar os nossos pais, a nossa mãe, protegê-lo, cuidar. Eu repreendo agora toda a fúria do inimigo contra esta família, em nome de Jesus. Que a paz volte a reinar dentro desta casa. Que livramento aconteça agora. Em nome de Jesus, a mão do Senhor se estendeu para nós nesta casa. Em nome de Jesus, todo mal, toda a fúria do inimigo que caia por terra. Nesta manhã você está livre para perdoar sua mãe, seu pai. Eu já estou vendo o agir de Deus dentro dessa casa, porque a paz volta a reinar aí.

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dia, 8h16. 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Começamos aí com Samuel e Matheus, Amor dos Outros, Israel Rodolfo, Tô Play. Tá Play, tá na Berocan, a sua amiga de verdade, hoje entrando aí já pro dia 20, né? Dia 20 de maio, bela e quarta-feira de sol. Já tá com cara de verão, né? Já tá com carinha de verão. Bom dia, minha amiga. Aquele abraço pra você. Aquele abraço carinhoso. Agradeço ao Papai do Céu por mais esse dia, por mais uma quarta, por mais uma semana, por mais um mês. E você tá aí, ó, vivo. É o presente, é a vida, né? Apesar dos altos e baixos, estamos aí. Oi, muito prazer, que bom estar com você. Pela sua 104,9 Berocan FM, 27 anos com você, a sua amiga de verdade, te dando prêmios. Tem prêmios pra você. Fique ligado, viu? A qualquer momento, seu celular pode tocar.

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1: Perocan, 8:20.

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0: 8h26, bom dia, ótima, excelente quarta-feira pra você. A gente vai seguindo aqui, olha, hoje tem sorteio, tá? Hoje, você que tá aí ouvindo, você que cadastrou, tá certinho, pode ganhar um rádio, é isso mesmo. Então fique aí atento, esperto com o celular, pode tocar a qualquer momento. E aí, não diga alô.
1: Bom dia.
0: Você vai dizer, Berocan FM, 27 anos, a sua amiga de verdade. E hoje você pode ganhar aqui, frequência comunitária do aniversário da sua Rádio Berocan, um rádio potente, viu? Potência pra você curtir a nossa programação.

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10: 8h45.
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10: Oito e 47, Berocan, a sua amiga de verdade. Bom dia.
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13: Bom dia!
10: Valendo hoje para você um rádio aqui, sorteio da sua Berocan, 27 anos, a sua amiga de verdade. Olha, hoje dia 20 tem missa lá no Abrigo São José, tá? Às 9h30, não perca então a missa no Abrigo São José, né? Já é tradição, quarta-feira hoje então. É, fica na rua João Canuto de Oliveira, Parque da Liberdade. Ah, vai lá, participe desse momento de fé lá no Abrigo São José. 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Alô, galera aí na Casa do Motoqueiro. Bom dia. Bom trabalho pra vocês aí, tá? Quartou, ótima, excelente. Quarta-feira aí pra todos vocês da Casa do Motoqueiro. 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Tá chegando o Boca Louca Canta.
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2: Muito bem, agora já faltando 5 minutinhos para as 9. Bom dia, alô você que tá aí no seu trabalho. Bom trabalho para você, ótima e maravilhosa quarta-feira. Para você de Áries, Touro, Gêmeos e Câncer, confira. Se não estiver te agradando na sua casa, você pode melhorar. O momento é de tornar tudo mais do seu jeito agora. Aproveita a fase. O sol se despede do seu signo e agora você pode ter mais energia, realizar suas propostas e projetos para o seu ano. Acredite em si. Seu novo ciclo está com todo gás, os astros apontam para o coletivo. Atenção, oportunidades estão vindo de grupos e da sua comunidade. Câncer. A lua no seu paraíso astral vai trazer muitos benefícios. Sinta-se bem e não perca tempo complicando a vida. Afinal, a vida é muito boa para ser complicada. As coisas estão boas, tá bom?
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2: Daqui a pouquinho eu volto com mais

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1: 9 horas.
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Agora já são 9h07. Bom dia, Rio Maria. Bom dia pra você. 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Não diga alô. Você vai responder corretamente. 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Alô, galera aí da Fibra Link, bom dia, um bom trabalho. Tá com a gente aqui, né? Tá com a gente nessa jornada aqui no nosso programa. Gente, nós estamos aí no mês de maio, tá? Como você já vem acompanhando as informações, né? Hoje as redes sociais contribuem muito para essa disseminação de informações, né? Apesar da desinformação, fake news, mas ainda nós podemos fazer um bom proveito das redes sociais e aprender muito coisas boas, né? Se informar de coisas boas e relevantes, é claro. Mês de maio, tá? É o Maio Laranja, que tem a campanha Faça Bonito. É uma campanha, tá? Nacional, que visa aí conscientizar e principalmente proteger e combater o abuso e a exploração sexual contra crianças e adolescentes. Esse assunto, ele é trabalhado nas escolas, sociedade civil organizada, é um assunto que vem a cada ano ganhando mais cor, mais adébitos, mais informação. E o bom, sabe, que as crianças, elas vêm aprendendo, tá? Elas vêm tendo um olhar diferente. Isso é muito importante porque, infelizmente, as estatísticas nos levam, tá, a números que nos deixam triste, né? São crianças todos os dias, talvez você não perceba aqui em Rio Maria, mas temos também no silêncio. Então, todos os dias, a

0: estatísticas trazem aí crianças, né, que são abusadas, violentadas, exploradas, enfim. Isso tá em todos os lados. E as igrejas também entram nessa luta, tá? Vestem essa cor e vem falar do assunto, vem promover a conscientização na igreja. O diálogo sempre foi e será fundamental. E hoje estou recebendo aqui, tá, a nossa amiga aqui, assistente social, a Vanusa Porcena, ela que é coordenadora da ASA, né, da Ação Solidária, ali da Igreja Adventista, está aqui para falar sobre esse assunto, tá bom? Maio Laranja. E veio acompanhada do pastor, né, o pastor Adriano Ricardo, está aqui também para falar, trazer informações e, o melhor, fazer um convite. As crianças, né? Também não sei se os pais vai poder estar participando, eu creio que sim. Eles vão fazer um convite legal para vocês, convidá-los para um momento muito importante, com brincadeiras, eu creio, né? As falas, enfim. Toda uma equipe lá da igreja, juntamente com o pastor Adriano, vai estar abordando esse tema. Eu quero aqui cumprimentá-los, já agradecer. Vanusa, né? Vanusa sempre vem aqui com a gente no nosso programa, aqui na rádio. Seja bem-vinda, Vanusa. Pastor Adriano Ricardo, também um bom dia. Bem-vindo, que bom recebê-lo aqui, Vanusa.
1: Bom dia, Marlete Alves. Bom dia a toda a população rio-mariense. E em especial, né, a população, as crianças, adolescentes, idosos, as famílias em geral do nosso setor Remo, né, onde fica localizada a nossa Igreja Adventista, e do setor Chakra. São famílias especiais para nós, são famílias que a gente acompanha, né, na Ação Solidária Adventista aqui no nosso setor. Então hoje é um dia que nós viemos aqui para falar um pouco sobre essa programação que a gente vai ter aqui no setor Remo, Marlete. Nós, enquanto entidade religiosa, nós procuramos guardar, né, dentro da palavra, né, o nosso corpo, a nossa mente, sim, cuidar da nossa alimentação, né? Sim. Porque a palavra de Deus nos remete a isso, ela nos ensina que devemos cuidar da nossa alimentação. Então, cuidar das nossas crianças, do corpo e da mente dessas crianças, também é nossa obrigação, né? Então, nós estamos aqui hoje para fazer um convite para todos vocês que moram aqui no setor Remo, que moram no setor Chakra, para sábado, dia 23, nós teremos um momento muito importante de conscientização do dia D, de prevenção da violência contra crianças e adolescentes. Então, essa é uma causa, né, Marlete, que precisa do envolvimento, de todo o envolvimento de toda a sociedade, né, de toda a sociedade rio-mariense. Então, proteger as nossas crianças e adolescentes é um dever de todos nós, né? Nós precisamos cuidar principalmente da mente e do corpo dessas crianças. Então, sábado nós estaremos aqui, dia 23, às 16 horas, uma programação voltada para esse assunto. Teremos uma mesa também, vamos ofertar uma mesa de lanche, né, com frutas e umas brincadeiras, né, com as crianças. E a esposa do pastor, que é a Adriana, estará comigo também. Ela é muito ativa com a gente, estará ali nos ajudando, nos apoiando, e ela que vai levar a palavra do culto. Então vai ser um culto e depois a gente vai ter a palestra e depois o culto.
0: Que maravilha!
1: Vai ser uma bênção, Marlete. Todos as crianças e adolescentes de Rio Maria estão convidados a participar conosco, né? É uma ideia, assim, que a gente precisa cada dia mais, não só no mês de maio, né? Mas todo o ano, durante todo o ano, a gente procura fazer palestra na igreja, trazer essas programações voltadas para criança e adolescente. Porque não é só resguardar um mês, mas sim todo ano, né?
0: Muito bem, Vanusa, obrigada aí pela sua fala. Agora vamos ouvir o pastor Adriano Ricardo. Pastor, é um tema, né, delicado, que está em evidência no Brasil, precisa ser falado, conduzido com maior zelo. A população precisa ser orientada a cada dia. Então a igreja é capaz de promover essa conscientização. Parabéns por essa ação, tá? Por esse dia de o qual a Igreja Adventista aqui de Rio Maria estará realizando. O senhor, né, como pastor, líder, Como o senhor vê essa temática a cada dia? Infelizmente, como eu disse, os números ainda são alarmantes. Bom dia, pastor.
2: Bom dia, muito bom estar aqui com vocês. Bom dia também a todos os nossos ouvintes. Na verdade, entendemos que o ministério, ele nos coloca em contato com pessoas. Na verdade, o ministério tem muito a ver com relacionamento. E isso que os números mostram, a gente consegue observar no nosso dia a dia, no contato com as famílias da igreja e fora da igreja.
0: Exatamente.
2: E apesar de todo o desenvolvimento tecnológico, científico da nossa sociedade, nós ainda somos humanos e lidamos com problemas humanos. E essa questão do cuidado com crianças e adolescentes é uma questão nova, porque é um problema muito da nossa época. E, de certa forma, atinge a todos nós, porque somos pais, somos tios, somos avós, e temos sobre os nossos ombros essa responsabilidade. No entanto, muita gente não dá tanta atenção a isso, e eu posso falar isso com propriedade, porque a gente percebe o abandono de crianças, a exploração de crianças e adolescentes, e em muitos casos o abuso sexual. E como igreja, nós não podemos nos calar, devemos também nos pronunciar, e a contribuição que nós queremos trazer aqui para Rio Maria, nesse mês de maio, esse mês laranja, é justamente esse momento em que nós estaremos juntos para conversarmos sobre esse assunto, trazermos algumas informações e darmos algum encaminhamento para que possamos todos estarmos conscientes de que é nossa responsabilidade como adultos cuidar dessas novas gerações. Afinal de contas, se nós não cuidarmos dela, daqui a pouco estaremos nós abandonados.
0: Exatamente.
2: E por isso queremos convidar a toda a população de Rio Maria, em especial os moradores aqui do setor Remor, do setor Chácara, para que estejam conosco, não só as crianças e adolescentes, mas os pais, as famílias e todos aqueles interessados nessa temática, tá bom? Será sábado, dia 23, a partir das 16 horas, na Igreja Adventista do Sétimo Dia, aqui do setor Remor. E, com certeza, os resultados nós poderemos perceber uma melhora da qualidade de vida das nossas crianças e adolescentes na cidade de Rio Maria e região.
0: Perfeitamente, pastor Vanusa, olha, pastor pontuou algo aí muito muito importante, Vanusa, porque os gestos costumam ser silenciosos, tá? E como líderes, né? Vocês têm esse olhar além.
1: Isso.
0: Além do espiritual. Uhum. Porque deixam marcas profundas, mudanças de comportamento, isso indica que algo está errado. É, e nós crescemos ouvindo nossos pais, né, dizendo que tenha cuidado com o estranho. Hoje é ao contrário. O abusador, o aliciador, ele está mais próximo.
1: Dentro de casa.
0: Dentro de casa, do que você imagina. Está no seu bairro, está na sua casa. Enfim, esse olhar, ele tem que ir muito além. Muito além da palavra, do espiritual, né, pastor?
2: Isso é verdade. E momentos como esse deveriam acontecer com mais frequência.
0: Sim.
2: E em mais lugares, mais
0: Sim.
2: espaços, né?
0: Exato.
2: Porque quanto mais se fala sobre o assunto, maior é a conscientização, e esperamos que o resultado seja um cuidado diferenciado com crianças e adolescentes.
0: Perfeitamente, Vanusa, a Igreja Adventista tem esse olhar e é conhecida com essas campanhas, né? Várias campanhas que são realizadas ao longo do ano. Uma campanha que muito é lembrada, e como o pastor falou, quanto mais falar no assunto, mais a sociedade vai pegando ritmo. Por exemplo, Outubro Rosa ganhou cor, ganhou. Quando se fala em outubro, já vem logo ligado, associado cor rosa, né?
1: Isso.
0: Enfim, a campanha, uma das campanhas de grande repercussão de vocês, é Quebrando o Silêncio.
1: Isso.
0: Né?
1: É verdade.
0: Muito
1: ano
0: conhecida.
1: Passado eu fiz uma palestra na Igreja Central, né? Convidamos
0: uma
1: psicóloga.
0: Qual foi o tema do ano passado? Foi rede social,
1: foi
0: parece,
1: criança,
0: né?
1: Violência sexual contra criança e adolescente
0: me
1: também.
0: Lembro.
2: Mas
0: uhum.
2: O uso das redes sociais.
0: Isso.
2: No aliciamento.
1: No aliciamento, porque,
0: me lembro.
1: Né? Como acontece,
0: isso.
1: Né? a questão da violação desses direitos dessas crianças através das redes sociais. As mães entregam o celular para a criança,
0: infelizmente,
1: né, pensando que vai entreter essas crianças, e acabam entregando, né, uma arma perigosa na mão delas.
0: Exatamente.
1: Né? E nós, como Igreja Adventista, sabemos que às vezes as mães deixam as crianças irem para a igreja, porque a igreja é um local onde ela deve abraçar, ela deve proteger, né? E não violar o direito dessas crianças. E a gente sabe que são ambientes acolhedores. Sim. E que mais acontece? Acontece, né? São bastante as causas, né? Os números de pessoas dentro da igreja, né? Dentro dos ambientes que deveriam ser acolhedor.
0: Sim.
1: Cometendo atos de violência contra criança e adolescente. Isso é muito triste, né, pastor?
2: Por isso que tem que ser discutido, tem que ser conversado, inclusive indicado caminhos, né, para que aqueles que estão sofrendo esse abuso possam quebrar o silêncio e procurar a devida proteção. E, logicamente, não perder, né, aquilo que é precioso para o adulto, que é justamente uma infância saudável, uma adolescência alegre, onde ele possa se desenvolver física, mental e espiritualmente.
1: Então nós vamos falar muito, não vamos entregar toda aqui a palestra, né? A programação.
0: Spoiler, né, Bruno?
1: Mas vai ser muito interessante. Então é muito gostoso de conversar hoje com as crianças. A gente vê que elas já... Tia, eu sei que não pode tocar aqui, tia. Já... Então alguns já sabem. Sim, as escolas, as professoras estão de parabéns por estar divulgando sempre isso nas escolas, ensinando as suas crianças a como se proteger. Então nós, enquanto entidade religiosa, igreja, a gente precisa estar também durante todo o ano promovendo essas palestras, né, com as nossas crianças e adolescentes. Nós queremos te agradecer, Marlete, desde já, pela oportunidade, agradecer a direção da Berocan FM. Muito obrigada por essa oportunidade, é de suma importância para nós, e eu sei que o intuito de vocês aqui é também esse, sim, né? De levar informação, informação de relevância sadia para toda a sociedade riomariense. Isso é muito importante. Então nós agradecemos a toda a equipe da rádio, tá de parabéns vocês. Muito obrigada, quero agradecer o pastor por ter aceitado o meu convite, porque nós estamos aqui no
0: Setor Remoto. O pastor foi intimado hoje para vir.
1: Ele foi intimado, hoje tem muitos compromissos, mas ele, né, deixou alguns para estar aqui comigo hoje agora, 9 horas da manhã. Então, muito obrigada, pastor. Quero agradecer a sua esposa, Adriana, aqui. Eu sei que ela está lá nos ouvindo. Obrigada, Adriana, pela colaboração, por me ajudar sempre e ser uma pessoa tão carismática, Marlete. Um dia você vai conhecê-la.
0: Com certeza, terei um prazer.
1: Obrigada, Marlete. Tenha um bom dia a todos.
0: Traga ela até aqui, pastor. Eu agradeço também ao senhor, tá? Eu vim aqui mais uma vez, as portas da Rádio Berocan estão sempre abertas, e a Bíblia nos instruiu a amar e proteger as nossas crianças. Então é importante isso, por isso precisamos aí tomar medidas para prevenir essas questões, o abuso, a exploração, e garantir a segurança das nossas crianças. Parabéns, né? Quizás que todas as igrejas, eu creio que já têm esse olhar aberto e continue fazendo esse papel fundamental, que é proteger as nossas crianças. Isso, cuidar, mesmo. Ter esse olhar.
2: Obrigada. Só lembrando, sábado agora, dia 23, a partir das 4 horas da tarde, na Igreja Adventista do Sétimo Dia, aqui do Setor Remoto. Todos serão muito bem-vindos e a programação está especial para todos.
0: Participem, tá? Não percam. 9h23, obrigada, tenham um bom dia, uma ótima quarta-feira. Eu volto daqui a pouquinho. Vou ligar para você, hein? Fique atento aí no seu celular.

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1: 9:23. 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

0: então a gente finaliza as previsões. Daqui a pouquinho eu ligo para você. Fique atento, boa sorte. Olha aí para você de Virgem, o céu indica prosperidade, viu? Muita prosperidade para você na área profissional. A chance de destaque nas parcerias. No amor, bom momento para focar no sentimento e buscar equilíbrio na relação. Libra. É o momento de autoconhecimento. No amor, dê prioridade ao afeto para fortalecer a relação. Escorpião. O céu indica fortalecimento emocional. Repense atitudes na vida amorosa. Capricórnio. Capricórnio, vitalidade e autoestima para você está em alta. Aproveita, busque respeito e cuidado também com as palavras. Aquário. O céu sinaliza prazer em atividades sociais, boa relação na vida amorosa, viu? Valorize esses momentos. O céu destaca harmonia na casa da relação afetiva. No amor, equilíbrio e respeito são importantes. Bom demais, acompanhou aí? Amanhã eu volto com mais.
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0: todo vapor, agora sim o seu telefone vai tocar. Pra quem vai, qual é o bairro? Vamos lá? Oi, telefone tá chamando. Será que vai atender? Oi.
1: Oi.
0: Bom dia, você está ao vivo na Berocan?
1: Sim.
0: Alô, sabe falar corretamente, responder corretamente?
1: Sei.
0: Bora lá então. Oi, Dulcinete, é com você.
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0: Eita, secretária, e aí, hein? Deu uma esbarrada aí, não deu, secretária? Deu uma escorregada aí, né, Dulcinete? Ei, Dulcinete. Deu uma derrapada aí, igual o carro no barro, né?
1: Pô, não é?
0: Mas repete aí tudo certinho agora, vou te dar uma chance. Certinho, você misturou aí, fez uma sopinha, mas vambora aí agora beber esse caldo. Fala certinho, vai lá.
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0: Ah, não deu, né, Ciane? Passou uma frase aí. Não deu, não foi dessa vez, ô Dulcinete. Ah. Se eu deixar, aí os ouvintes vão me pegar. Fala, Marlete.
1: Tá certo.
0: Não tô certa, minha linda? Então,
1: tá certo.
0: Fala o seguinte.
1: Tá certo.
0: Ah, que bom, parabéns pra você. Fique ligada aí, porque... alguém pode te ligar novamente e você fala certinho a frase.
1: Tá certo.
0: Tá bom?
1: Tá certo.
0: Beleza?
1: Beleza.
0: Então tá.
1: Ótimo dia aí pra você.
0: Você também, minha gata. Ô, oh, que pena, né? Deu uma derrapada aí. E aí não deu certo. Aliás, ela aumentou mais uma frase, né? Ô, Dulcinete, tem mais, viu? Perde a esperança, não.

0: Vamos seguindo. Manhã legal, sol, hein? Um sol pra cada um. Já é verão. Já é verão. Já pode começar aí, levantar acampamento. Já pode ir limpando aí algum lugar que você tá planejando aí com a família, porque já tá com cara de verão total. E a nossa programação vai no clima com você. Use protetor solar, viu? Use protetor solar agora. Telefone toca, pode ser o seu. Bora lá, fica atento aí, fica atento. Chamando.
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0: Beleza! Eita! Ô, Genival.
1: Oi.
0: É, eu gostei do Berancan, e meio indígena, né? Mais indígena do que já é, né?
1: Viu aí?
0: Mas valeu então, valeu. É, na verdade, o nome Berancan já é uma homenagem aí aos índios, né? Você mora muito tempo em Rio Maria?
1: Eu vou fazer 31 anos de Rio Maria. Nasci e me criei aqui.
0: Olha, então.
1: Desde 1995.
0: É muita história pra contar, né, Genival?
1: Graças a Deus. Muita conquista, vendo muitas coisas renovar aqui na nossa cidade e sempre ouvindo vocês, viu?
0: Ai, que bom, Genival. Então, você lembra de muitas histórias aqui de Rio Maria, deve saber que nós aqui da nossa cidade, nós éramos ladeados de índios, por isso o nome da Berancan é essa homenagem aí aos povos indígenas, né, Genival?
1: Exatamente.
0: Tá falando de qual setor?
1: Eu sou do Maringá.
0: Aqui do Maringá, pertinho aqui.
1: Pertinho, estou aqui na rádio. Na rádio não. Estou aqui na farmácia Preço Baixo trabalhando.
0: Ah, você tá trabalhando aí, meu?
1: Mas o meu avô tá na sintonia lá. Ele é tio do Luan Rocha também, viu?
0: Ah, sim, Luanzão. Beleza, então. Ô, Genival, você ganhou um rádio. Gostou?
1: Oh, ótimo demais.
0: Pensa no rádio barulhento.
1: Moço, beleza, vou presentear meu avô, que o dele já tá cansado.
0: Então tudo bem, ó, você pode passar aqui sábado às 9h30 pra você pegar o seu prêmio, tá bom?
1: Ok, muito obrigado, viu?
0: Um bom trabalho pra você e todos aí na farmácia, tá? Aquele abraço.
1: Então, valeu.
0: Eita. Bom dia! Sortudo, Genival. É isso aí, responder corretamente.

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1: 9h44.
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1: Bom demais. Bom dia, amanhã tem mais ligação pra você. Se liga aí, responda corretamente, boa sorte. Agora vem o Luan. O Luan chega com um alô berocano, né, Oziel? 27 anos. Bom dia. O Ziel tá sempre ligado aí, acompanhando a nossa Berocan. Firme, forte, gente no batente, feliz e contente. Bom dia! Oi, Suevânia, um abraço. Dulcinete, Dulcinete, ó, próxima vez, tirar de letra, tá? Tirar de letra, Lurdinha. Um abraço, Lurdinha. Eita, mulher que não para, hein? Antônio Pinheiro. Maria Lúcia, Maria Lúcia, um abraço, minha linda. Vem aí, alô, Berocan com Luan, fica com essa música linda. Eu volto amanhã, quintou. Um abraço, tchau, tchau.

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1: 10:01.

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2: Bom dia, está começando mais um Alô Perocan, este programa que é para você, com você e por você. Hoje tem camisa, viu? Ontem foi rádio, hoje eu não vou esquecer não, viu, Xene? Já tá aqui anotado, Luan, sorteio de camisa hoje, viu? Então você fique ligado, porque a qualquer momento posso ligar para você e não diga alô, viu? Diga aquela frase que a gente tá falando aí durante toda a nossa programação, viu? Já já também tem o nosso quadro Eu Acho de hoje. Logo mais trago a enquete, viu? Então mande a sua mensagem, peça a sua música, mande aquela luz especial pra quem você gosta, viu? O nosso Alô Perocan está no ar. Chegando Hugo Henrique e Ana Castela, processo delicado.

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Já tem o nosso quadro Eu Acho com a enquete hoje, viu? Fique ligado, quero saber sua opinião, tá bom? E daqui a pouquinho posso ligar pra você aí a qualquer momento e não diga alô, hein? Diga aquela frase que a gente está falando aí durante toda a nossa programação, viu? Chegando agora,

0: Alô, Paulo, rapaz, vendedorzão bruto da Consulforte. Que bom dia, Luan, top dos tops. Toca aí, Léo Magalhães, Mil Vidas, só pra mim curtir aqui na Consulforte. Ofereço para uma gatinha especial. Ê, Paulo. Esse Paulo é galanteador, viu? Já, Paulo, toco pra você, viu? Léo Magalhães, Sueli apareceu aqui também. Coloque ela ao vivo aqui, a Sueli, calma aí.
1: Tá roxo. Bom dia, Luan.
0: Bom dia.
1: Como é que você tá, meu flamenguista roxo?
0: Vixe.
1: Fala sério, hein?
0: Não.
1: Você tá assim, pega o corintiano, ó.
0: Aqui,
1: meu flamenguista roxo.
0: Aqui é Corinthians, Sueli. Somos corintianos. Eu sei que você, no fundo, você é corintiana, viu? A Deuseni Pereira Nunes também apareceu por aqui.
2: Bom dia, Luan.
0: Bom dia.
2: Luan, eu tava querendo ouvir uma música, Luan. É Leidiane.
0: Leidiane.
2: Ofereço pra você.
0: Ah.
2: Pra Concita. Pra Nessi.
0: Sim.
2: Pra Marlete. Pra Ciane Reis.
0: Aham.
2: Pra mim. Pra Evelane. E pra todos, Luan, que tiver sintonizado na Rádio Berocan neste momento.
0: Beleza.
2: Bom dia, Luan.
0: Bom dia, vou procurar essa música, viu, Deuseni? Maria Aparecida Mota. Quero pedir uma música com Ney e Nando, mensagem de aniversário. Eu ofereço pro meu filho Cleidson, que está completando 24 anos de vida. A sua mãe, Cleidson, oferece aí para você uma música especial e também te parabeniza. Vou tocar uma música pro homem aqui de parabéns, vai, porque completar aniversário é bom demais. Deixa eu ver. Aqui, ó. Parabéns pra ele, ó. Agora.

Parabéns, Cleidson, completando 24 anos de vida. Parabéns, e sua mãe, Maria Aparecida, te desejando aí essa mensagem especial. Bom dia, Marinalva, tudo bem? Olha, o Paulo pediu aqui para mandar um alô para as meninas aqui do Caixa da Construforte, a Elisângela, a Dirly e a Lorena. Um abração para vocês aí, viu? 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
1: Olha, ele mandou uma alusão pra Deusinha Alves, é isso? Deusinha Alves, é, sempre ligada aqui. Olha, Paulo pediu aí música especial do Léo Magalhães, Mil Vidas, e ele oferece aí pra uma gatinha, viu? Então, pra você, Paulo, chegando o Léo Magalhães, eu vou descobrir, hein, quem é essa pessoa, porque eu sou curioso. Chegando aí, então, Mil Vidas, Léo Magalhães. Segura, Paulo.

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2: Olha, recado importante, foi encontrada uma carteira contendo documentos em nome de Rubens Luiz Pereira da Rocha. 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A carteira aí contém todos os documentos de Rubens Luiz Pereira da Rocha. É só vir aqui na emissora Berucan FM fazer a retirada dessa carteira que estava aí perdida.

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1: Alô, Paulo. Essa é pra você.

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2: Esse é o nosso quadro, eu acho, e a enquete de hoje é a seguinte, hein? Preste atenção aí. Não pode varrer a casa à noite. Dizem que se varrer a casa à noite, varre a sorte ou o dinheiro vai embora, hein? Rapaz, essa é boa, hein? E aí, o que você acha desta superstição? Você acha que é verdade? Ou você acha que é mentira, que é historinha aí para boi dormir? Quero saber de você, mande aí sua opinião. Não pode varrer a casa à noite. Dizem que se você varrer a casa à noite, varre a sorte, varre o dinheiro, vai tudo embora. E aí? Quero saber sua opinião, se isso realmente é verdade. Alô, Paulo, o que você acha sobre isso? Maurício Geraldo, sempre ligado aí na Berucan FM, Deusini, Sueli, Terezinha, Sabina. E aí, o que vocês acham dessa história aí? Você acha que é verdade? Alô, seu Fernandes, miúda. Dizem por aí que não pode varrer a casa à noite, porque você vai estar varrendo a sua sorte, o seu dinheiro, tudo vai embora aí se você varrer a casa à noite, viu? Mande a sua opinião, quero saber se você acredita nessa história ou é historinha aí pra boi dormir, né? Esse é o nosso quadro Eu Acho.

0: Andréia Beruquim Firme, Sui Lee, já mandou aqui a opinião dela. Tenho certeza que é sobre a enquete hoje. Alô, Sui Lee.
1: Para pra boy dormir, que a sorte vem, na hora que é da sorte, vem bater na porta da gente. Não adianta a gente deixar de fazer isso, isso que vai jogar fora a sorte. Não. Ah. Na hora que chega, é bem-vinda, só.
0: Beleza, a Sueli falou que essa história de varrer aí não dá azar, não joga a sorte fora. Ela falou que é só comer e dormir que a sorte chega. Rapaz, rapaz, será que é mesmo, Sueli? Não sei não, hein? Será que é só comer e dormir que a sorte bate na porta? Rapaz, isso é difícil, hein? Acho que não é tão fácil assim não, viu? Mande aí sua opinião, viu? A nossa enquete de hoje é a seguinte, olha só. Não pode varrer a casa à noite. Dizem que varre a sorte e também todo o seu dinheiro, viu? Então você aí que tá varrendo a casa à noite, toma cuidado, viu? Vê direitinho se compensa, tá varrendo à noite aí, viu? Mande aí sua opinião, tá bom?

0: Luan, bom dia.
1: Bom dia.
0: Luan. Como é que você tá, Luan?
1: Tô bem demais. Tudo bem com você? Sim.
0: Luan, respondendo a enquete, Luan.
1: Diga.
0: Luan, eu não acredito nisso não, Luan, porque eu, Luan, sou faxineira, dou faxina nas casas.
1: Sim.
0: Pois é, aí, Luan, quando eu chego do meu serviço, que eu vou varrer a casa, limpar, lavar as vasilhas.
1: Sim.
0: Pois é, eu não acredito nessas coisas não, Luan. Luan,
1: entendi.
0: Eu queria ouvir uma música, um João Mineiro e Marciano, qualquer uma delas.
1: Tá bom.
0: Ofereço pra você, pra Evilane, pra Ciane Reis, pra Marlete, pra Miúda, Zé Fernandes, pra mim.
1: Sim.
0: Pra Concita e pra todos, Luan, que tiver sintonizado na Rádio Berocan neste momento.
1: Beleza, bom dia, minha amiga Deusini. Olha, Deusini falou que não acredita nessa história aí. Se você varrer a casa à noite, você está varrendo a sua sorte e também o seu dinheiro, viu? Obrigado pela participação aí, Deusini, sempre conectada na melhor, na sua amiga de verdade, Berocan FM, Joselma Cristina. Mandando mensagem aqui, bom dia, Joselma, tá escrevendo. Acho que ela vai opinar aí sobre a nossa enquete de hoje, se ela acredita ou não, se essa história de varrer a casa varre a sorte, varre o dinheiro, varre tudo, hein? Tá digitando a Joselma. Alô, Nívia, divina da Travessa 12 do Setor Remo, mande a sua opinião, quero saber de você, Maurício. Vai falar aqui, o Maurício sempre tem uma pérola. Vamos ver o que ele tem a dizer agora.
2: Bom dia, Luan.
1: Bom dia.
2: Rapaz, sobre a enquete, eu acredito que a casa fica limpa, ó, boa pra dormir.
1: Verdade.
2: Essa próxima música aí pra nós, da RM Móveis Planejado aqui, um abraço.
1: Valeu, Maurição aí, sempre conectado na melhor. Luan, a Joselma aqui, a Joselma agora vai falar. Luan, sobre a enquete, eu não acredito nisso. Isso é só uma superstição mesmo, viu? Essa é a opinião da Joselma, você que tá escutando aí, mande a sua opinião, o que você acha aí dessa história. Se você varrer a sua casa à noite, varre a sua sorte, varre o dinheiro, Ave Maria. A pessoa já vai estar sem grana, aí se varrer o dinheiro, o pouquinho que tem, né, Maurício? Aí lascou mesmo. Eita, menino, Maurício de novo aqui. Ah, não, não é Maurício, Maria Vieira. Alô, Maria Vieira. Maria Vieira. Tá gravando de novo, Maria Vieira. Tô esperando você, Maria Vieira. Tá bom? Olha, deixa eu ver aqui alguma coisa. Ah, tá bom. Então, você aí que tá escutando, você acredita nessa história se varrer a casa à noite, varre tudo. Toda a sua sorte, todo o seu dinheiro. Alô, Paulo César, vendedor pancada Marinalva, Genival Elisbão aí, sintonizado na melhor. Quero saber de você, se você acredita nessa. Deusinete também ligada. Maria José Belício, quero saber a sua opinião. Maria Vieira mandou mensagem que vamos escutar aqui agora.
3: Luan, bom dia, aguenta você, tá bom, Luan?
1: Bom dia, Maria, tá boa?
3: Luan, essa enquete daí, eu acredito sim, porque meu pai e minha mãe nunca deixaram nós varrer casa de noite.
1: Vixe.
3: Porque disse que perde a sorte e ainda morre gente da casa ainda.
1: Ave Maria, não, então, tu é doido.
3: Então, por isso, eu tenho muito medo disso, eu varro casa de dia.
1: Tá certa.
3: E aí,
1: é até melhor, né, pra ver a sujeira de dia.
3: Eu quero pedir pra você... Passar aquela música pra mim do Raul Seixas, Diga que a Terra Parou.
1: Eita, ela é fã do Raul Seixas.
3: Essa ela pra você, pra todo que tiver aí da escuta da rádio.
1: Sim.
3: Eu quero ganhar um presente aí da Berocan.
1: Olha, fique ligado, hein, Maria. Fique ligado e responda a frase correta, viu? Não diga alô, tá bom, Maria? Você sabe o que falar, né? Então, qualquer momento pode chegar uma ligação no seu celular, tá bom? Fique esperta, Maria, fique esperta, viu? Rosângela, Rosa Maria, do Parque da Liberdade.
4: Oi, Luan, bom dia.
1: Bom dia.
4: Ah, Luan, não acredito nessas coisas, não. Porque, ó, você deixa bem.
1: Vamos lá.
4: Essas pessoas ricas aí, ó, tem funcionário que trabalha durante a noite.
1: Verdade.
4: Vai pra casa, vai, lava tudo, lava banheiro, lava tudo, tá uma faxina geral. Eu acho que quando a pessoa já, a situação financeira já tá mesmo... mas nada a ver não, viu? A gente tem sempre que ter fé em Deus, sempre é a gente fazer as coisas da gente com fé em Deus, não verdade. Baseado na história.
1: É verdade, né? Tá certa.
4: Sempre a gente fazer as nossas coisas, nossas tarefas do dia a dia, que não são poucas, são muitas.
1: Sim.
4: Com fé em Deus, sempre ter Deus à frente, sempre.
1: Boa, Rosa. Nívia mandou mensagem que bom dia, Luan, eu não acredito, mas eu cresci com minha mãe não deixando varrer a casa depois das 6 da tarde, viu? Eita, tenho certeza que a Nívia fazia o seguinte, a mãe dela mandava ela fazer os afazeres, ela ia enrolando ali, enrolando ali, pô mãe, já deu 6 horas da tarde, não posso varrer mais a casa, deixa pra amanhã, né? Se eu fosse você, eu usava essa estratégia, não sei se você usava essa estratégia, Nívia. Né, pra escapar aí dos afazeres, né? Rejane!
5: Bom dia, Luana, acredito em você.
1: Aí a Gabizinha.
5: Também não. Isso é história pra boi dormir.
1: Eita, Gabizinha braba, história pra boi dormir. Bom dia, Gleiciane Andrade, beleza? Paulo César mandou a opinião dele também.
6: Bom dia, Luan.
1: Bom dia.
6: Hein, cara, sobre a enquete aí. Ah. Concordo aí com o parceiro aí. Eu trabalho o dia todinho, é que pegada aqui, tu sabe.
1: Sim.
6: E aí quando eu chego, eu dou aquela geral, ei, meu irmão, o clima fica outro. Essa questão aí é só uma superstição que vem lá dos nossos tataravós, nossos avós.
1: Verdade.
6: Nossos pais, que a gente ouviu.
1: Sim.
6: Quando era criança. Chegar em casa de tardezinha, meu irmão, dar aquela varrida na casa, passar, eita, aquele paninho, dá uma geralzinha, isso gera um clima

0: 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Alô, Fernando de Jesus.
1: Fala, Luan, meu irmão, bom dia.
0: Bom dia.
1: Pois é, eu não acredito nessa enquete aí, não. Entendeu?
0: Uhum.
1: O cara trabalha o dia todinho, aí só tem a noite pra poder...
0: varrer a casa.
1: Limpar a casa.
0: Verdade, hein?
1: Uma enquete dessa aí, tem umas pessoas que vai acreditar...
0: e não vai querer mais. E não vai usar essa desculpa, Fernando, pra não varrer mais a casa, né?
1: Aí a Ju tá preguiça com a falta de coragem.
0: Eita, rapaz. Verdade,
1: mas
0: hein?
1: Já se vê.
0: Não vou trazer mais essas enquetes assim não, viu? Que não pode varrer casa, que não pode varrer, limpar louça, porque senão a galera não vai querer mais fazer os afazeres em casa, não, Fernando?
1: Valeu, meu irmão. Bom dia aí, uma ótima semana pra vocês.
0: Valeu, meu amigo. Bom dia pra você, uma ótima semana aí de trabalho, viu? Já trazemos aí mais participações, viu?

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1: Essa é sua amiga de verdade, Berocan FM. Vamos aqui com participação sobre a nossa enquete de hoje. Alô, Benis Barbosa.
2: Oi, Luan, bom dia.
1: Bom dia.
2: Moça, não acredito muito nessas coisas, não. Ouvi muito dos meus avós no passado.
1: Sim.
2: Acredito que esse pessoal mais velho, a geração mais velha, eram poucos que não tinham essa superstição. Eu acho que nem tinha.
1: Sim.
2: Quem sempre esses mais novos ouvia, né? Dos mais velhos. Mas eu não acredito, não. Acho que a sorte mesmo e o dinheiro vem é de você levantar todo dia cedo e correr atrás.
1: Também acho, hein?
2: Agora, o que afasta mesmo é muita preguiça, que tem muita gente que tem. De levantar, fica só, amanhecer o dia deitado, esperando a sorte cair do céu, com a boca escancarada, cheia de dentes, esperando a morte chegar, meu amigo. Aí não dá,
1: Maria,
2: né?
1: Verdade, Benis, você tá certo, hein? Alô, Edmilson Batista, sempre ligado na amiga de verdade de vocês, a sua amiga de verdade, Berocan FM. Edmilson Batista é sempre ligado, viu? Edmilson Batista, fala pra mim, manda um áudio aí, você acredita nessa história? Se você varrer a casa à noite, você está varrendo a sua sorte, o seu dinheiro? Mande aí sua opinião, quero saber de você, grave um áudio aí pra gente, tá bom? Quero saber o que você acha desta superstição, viu? Quem mandou mensagem aqui também foi a minha amiga Miúda, eu sou Fernandes, vamos ver.
3: Bom dia, meu jovem.
1: Bom dia.
3: Eu estava lá no trabalho e ouvi a sua pergunta, eu estava ligado no rádio de lá, e aqui nosso rádio deu um problema, a gente tá sem rádio, né?
1: Eita,
3: mas
1: rapaz.
3: Eu tô conectado, né? Varrer a casa de noite se faz mal?
1: Sim.
3: Não, meu amigo, varrer a casa de noite é dependendo do trabalho. Aqui muitas vezes você mexe com um bar, um ambiente que é movimentado, aí não tem hora para varrer, varre de noite, varre de dia.
1: Sim.
3: Não, essa superstição aí não vale, não.
1: Vale
3: vai
1: não,
3: de acordo à necessidade, né?
1: É verdade.
3: Então,
1: da pessoa, né?
3: Não tem problema nenhum varrer a casa à noite, né?
1: Boa, seu Fernandes, deu a opinião dele aqui também. Maria Augusta, lá do Cascaeira, falou o seguinte: bom dia, Luan, eu acho de hoje, acho que não é verdade. Toca aí uma música do Amado Batista, Os Pontinhos, ofereço para todos, viu? Obrigado, Maria Augusta. Maria Augusta não acredita nessa história, viu? Quem mandou mensagem aqui também foi a Maria Miranda. Alô, Maria.
4: Bom dia, Luan.
1: Bom dia,
4: Luan, meu amigo.
1: Só de boa.
4: Deixa eu te falar, Luan.
1: Ah.
4: Não, essas coisas aí, é tempo das mais velhas.
1: Sim.
4: A mãe falava que quem tinha pai vivo, mãe viva, não podia varrer a casa.
1: Aham.
4: À noite.
1: Sim.
4: Mas hoje já tá comum, né? O pessoal não acredita mais na expressão de Deus, das coisas de Deus, entendeu? Mas hoje é assim mesmo. Hoje ninguém acredita nas palavras de Deus, não.
1: É verdade. Maria Miranda dando a opinião dela aí. Lucilene. Alô, Lucilene. Alô. Oi. Lucilene.
5: Bom dia, Luan.
1: Bom dia.
5: A enquete, eu tô achando que isso é ilusão.
1: É ilusão, né?
5: Mas a música aí do Amado Batista foi a seca.
1: Tá bom. Preço
5: pra você. Dona Divina que mora no Topranal.
1: Sim. Que mais?
5: Todo locutor da rádio, pro meu neto. E quem tá ouvindo o programa. E todo flamenguista.
1: Obrigado. Aí você quebrou, é todos os corintianos, né? Alô, Rejane. Rejane.
6: Eu quero que você manda aqui a próxima música aqui.
1: Ah.
6: Pra minha filha Gabriele.
1: Sim.
6: Vai pro Éder, vai pra Fabíola do Liberdade, pra minhas irmãs do setor Planalto.
1: Aham.
6: Pra todos aqui da Avenida 18, setor Cascaleira. Tchau, tchau, Luan. Bom dia.
1: Tchau, tchau. Alô, Avenida 18 do setor Cascaleira. Um abraço pra todos vocês aí que estão conectados na Berocan FM.
6: Luan, bom dia. Eu também não acredito nisso, não, Luan.
1: Ah.
6: Rapaz, a gente tem que varrer a casa durante o dia pra ver a sujeira.
1: Eita.
6: E aquelas pessoas que não tem nenhum dinheiro, rapaz, aí que é difícil mesmo.
1: É verdade, hein?
6: Eita, Luan.
1: Valeu, Rejane. Alô, Fabiola.
7: Oi, Luan, bom dia.
1: Bom dia.
7: Luan, não acredito nessas coisas, não, ó. Rapaz, eu não tenho horário de varrer casa, não.
1: Eita.
7: É de dia, é de noite.
1: No horário que dá, né?
7: Eu não acredito nessas coisas, assim, não. E... é isso aí.
1: Valeu, minha amiga Fabiola. Obrigado pela participação de vocês, hein? Vou aproveitar e já vou fazer a ligação. Já vou fazer a ligação aqui para o ouvinte, valendo uma camisa da Berocan FM, personalizada aí para a Copa do Mundo da Seleção Brasileira, tá bom? Então você que for atender a ligação, só vou dar uma dica, hein? Não diga alô, tá bom? Fale aquela palavrinha lá mágica, tá bom? É para você conseguir levar esse prêmio para casa, viu? Tá bom? Não diga alô, por favor, porque daí eu vou ter que falar assim, você não ganhou, tá bom? Ligando agora, vamos lá. Mas antes eu vou escutar mais um áudio aqui, vamos ver.
8: Bom dia, meu amigo Luan, tudo bem? Como é que você tá?
1: Edmilson Batista.
8: Você tá, meu querido?
1: Bom dia.
8: Aproveitando a oportunidade da sintonia da Rádio Berocan FM,
1: para
8: mandar um abraço a toda a nossa sociedade de Rio Maria, em especial os nossos trabalhadores, servidores públicos, que fazem com que a nossa cidade se torne cada dia uma cidade mais bonita, mais limpa, mais organizada.
1: Sim.
8: Isso é os nossos trabalhadores que faz com que isso possa acontecer a cada amanhecer.
1: Boa.
8: Com relação à enquete, eu não acredito nesses dogmas, nessas crenças de que varrer a casa à noite, ou varrer a casa tirando o cisco para fora, tirar sorte. Eu não acredito nisso. Para mim, não existe sorte para essas coisas. A sorte existe da seguinte maneira: você tem que trabalhar, estudar, você tem que construir boas amizades, você tem que ter boas relações, e que isso é que faz você crescer.
1: Verdade.
8: Não existe matemática exata para o sucesso. A única matemática que existe para o sucesso, para a sorte, para a boa estruturação da família brasileira, da família nossa, é o trabalho, é a honestidade, é ter o respeito pelo próximo.
1: Sim.
8: É isso que faz com que a gente cresça. E o princípio de tudo isso é você ter fé. Você se basear na fé, nos princípios que a Bíblia ensina. É só você seguir os princípios que a Bíblia está te ensinando, que Deus te ensinou, que Jesus Cristo deixou, que você vai ter sucesso. A maior sorte de qualquer pessoa está baseada nos princípios bíblicos e no ensinamento que Jesus Cristo deixou para nós. E é isso que eu te disse: a gente não acredita nessas coisas, a gente tem que acreditar na nossa força, no nosso trabalho, na nossa fé em Jesus Cristo, e que não há milagre para o sucesso.
1: É
8: há
1: verdade.
8: Trabalho, dedicação, respeito e estudo.
1: Parabéns! Rapaz, Edmilson Batista aqui deu aqui uma aula. Rapaz, parabéns, Edmilson. Obrigado aí por sempre estar conectado, ligado na sua amiga de verdade, Berocan FM. Valeu, meu amigo. Olha, anotei tudo aqui, viu, Edmilson? Brigadão. Agora a gente vai fazer uma ligação e você que for atender, não diga alô, por favor, fala aquela frase lá, tá bom? Não vou falar a frase, senão vai ficar muito fácil, né? Então vamos lá. Ligando agora, hein? Alô?
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1: Aê, rapaz! Alô, Benes, você acaba de ganhar a camisa da Seleção Brasileira personalizada aí da Berocan FM, viu? Feliz demais.
9: Eita.
1: Por você ter atendido corretamente, viu? Porque eu fico muito triste quando eu ligo e a pessoa não fala a forma correta, aí eu tenho que falar que não ganhou, mas que bom que você ganhou, viu?
9: Que bom.
1: Então, ó, sabadão, a partir das 9:30, você vem aqui na rádio. Todo mundo que ganhou o rádio, camisa, vai vir no sábado buscar os brindes e a gente vai estar aqui entregando, tirando foto com vocês, beleza?
9: Ok.
1: Então, fechou, sabadão, 9:30, esperamos você aqui, tá bom, Benes? Obrigado,
9: tá,
1: viu?
9: Tá bom, bom dia, obrigado.
1: Valeu, brigadão. É isso aí, ó. Benes ganhou a camisa personalizada da Seleção Brasileira. Mais tarde tem mais, viu? Mais brindes pra você no programa do Show da Tarde com a nossa amiga Jéssica. Tá bom? Então fique ligado.

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Nosso Alô Berocan vai ficando por aqui, mas amanhã tem mais, viu? Muito obrigado por sua audiência, por sua atenção. E fique ligado que hoje à tarde tem mais brinde, viu?

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14: Em Rio Maria, 12:03.
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14: O governo do Pará assina um projeto de lei que cria delegacia especializada para combater crimes rurais e proteger produtores. Escudo Feminino 2 da Polícia Civil prende 41 agressores e reforça a proteção. Programa Por Todas Elas, novas creches públicas levam serviços e suporte para mães trabalhadoras no sul do Pará. Leitura do relatório da PEC que propõe o fim da escala de trabalho 6x1 é adiada na Câmara dos Deputados. Quarta-feira, dia 20 de maio de 2026, essas e outras notícias agora no Jornal da Berocan.
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14: Nova delegacia especializada vai investigar crimes rurais no Pará. O produtor rural e moradores do campo, o governo do Pará deu um passo decisivo para reforçar a segurança nas áreas agrícolas do estado. Foi assinado o projeto de lei que cria uma delegacia especializada nas investigações de crimes rurais. O objetivo da nova estrutura é combater de frente os furtos de gado, invasões de propriedades e crimes agrários que afetam o trabalhador e o empresário do agronegócio.

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1: Operação Escudo Feminino 2 prende 41 agressores no estado. E a Polícia Civil do Pará divulgou um balanço de uma grande ofensiva de combate à violência doméstica. A Operação Escudo Feminino 2 resultou na prisão de 41 agressores em várias regiões paraense. Além das prisões, as equipes policiais intensificaram a fiscalização do cumprimento de medidas protetivas e realizaram ações educativas com foco na proteção da mulher. As autoridades reforçam que as denúncias anônimas continuam sendo a principal ferramenta para tirar os agressores de circulação e salvar vidas. Ações do programa Por Todas Elas e novas creches chegam no sul do Pará, viu?
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1: Tem notícia importante para nossa região. O governo estadual cumpre a agenda no sul do Pará e levou as ações do programa Por Todas Elas para o município de Xinguara. O projeto oferece serviços gratuitos de saúde, cidadania e emissão de documentos para as mulheres da região. Além disso, foi autorizada a construção de uma nova unidade do programa Creche por Todo o Pará, garantindo um espaço seguro e adequado para as crianças e dando mais apoio para as mães trabalhadoras garantir o sustento de suas famílias.

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1: Governo federal lança linha de crédito de 30 bilhões de reais aí e economia no bolso do trabalhador. O governo federal lançou oficialmente um pacote de crédito de 30 milhões de reais destinado exclusivamente para motoristas de aplicativos e taxistas de todo o país. O objetivo da medida é facilitar o financiamento de novos veículos, manutenção e a transição para modelos mais econômicos. A iniciativa promete dar fôlego financeiro para a categoria que enfrenta altos custos dos combustíveis, além de movimentar a indústria automotiva nacional.
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1: Em Rio Maria, 12:10. PEC do fim da escala 6x1 tem leitura de relatório adiada no Congresso. E no cenário político em Brasília, a discussão sobre o fim da jornada de trabalho 6x1 de descanso ganhou um novo capítulo. A leitura do relatório da PEC da escala 6x1 foi adiada para o próximo dia 25 de maio na Câmara dos Deputados. Enquanto as centrais sindicais pressionam pela aprovação rápida da proposta, setores de comércio e parlamentares buscam propor alternativa, como o pagamento por hora trabalhada, temendo impactos negativos na contratação de pessoas. E o debate aí promete esquentar muito nos próximos dias.
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Vladimir Putin desembarca na China após visita de Trump e reforça aliança global. O presidente russo Vladimir Putin desembarcou em Pequim para uma reunião de alto nível com o líder chinês Xi Jinping. O encontro acontece logo após recente visita do presidente americano Donald Trump ao país asiático. O principal objetivo da agenda entre Rússia e China é consolidar uma declaração conjunta sobre uma nova ordem mundial e assinar dezenas de acordos comerciais. A China tenta se posicionar como um eixo de estabilidade global, mostrando que manterá os laços com Moscou, apesar das fortes pressões do Ocidente por conta da guerra na Ucrânia.

tensões no Oriente Médio. Navios comerciais cruzam Estreito de Hormuz sob forte proteção. E o mercado global de energia segue em alerta máximo, porque a Guarda Revolucionária do Irã informou que coordenou a travessia de 26 embarcações comerciais, incluindo petroleiros e portas-contêineres, pelo Estreito de Hormuz nas últimas 24 horas. A movimentação militar e a escolta armada ocorre em meio ao aumento severo das tensões na região e às ameaças cruzadas entre Teerã e Washington. O Estreito de Hormuz é a principal rota de escoamento de petróleo do mundo e qualquer bloqueio pode disparar os preços dos combustíveis em todo o planeta.

0: Rio Maria, 12:14.
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0: Previsão do tempo: chuvas intensas aqui na região norte do Brasil. Mais detalhe na reportagem de Julian.
1: E agora, o tempo e a temperatura.
2: A previsão do tempo para esta quarta-feira, dia 20, na região norte do país, indica pancadas de chuva acompanhadas por trovoadas isoladas em Rondônia, Acre, Amazonas, Roraima, Pará e Amapá. As temperaturas seguem elevadas na maior parte da região. Entre as capitais, Porto Velho registra a menor mínima, com 19 graus. Já Belém pode alcançar os 33 graus de máxima. A umidade relativa do ar varia entre 40% e 100%. As informações são do Instituto Nacional de Meteorologia, o IMET. Juline Pogorzelski, o tempo e a temperatura.

0: Grêmio Maria, 12:15.
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0: Instagram vai alertar pais quando adolescentes buscarem por temas relacionados a suicídio. O Instagram anunciou nesta última quinta-feira que começará a alertar os pais responsáveis quando adolescentes procurarem repetidamente termos relacionados a suicídios na plataforma. Segundo a imprensa, as notificações estarão disponíveis para responsáveis que ativarem a supervisão parental no Instagram. A Meta, dona da rede social, afirma que o recurso chegará ao Brasil na próxima semana e também será lançado na Índia e na União Europeia. A Meta explica que a grande maioria dos adolescentes não faz buscas relacionadas a suicídio na rede social. Quando isso acontece, a plataforma bloqueia esse tipo de pesquisa e direciona o menor para canais de apoio, segundo a imprensa. Os alertas, de acordo com a Meta, foram criados para que os pais responsáveis saibam quando pesquisas relacionadas a esse tema foram feitas aí pelos seus filhos, seus adolescentes.

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1: SUS anuncia oferta de 23 novos médicos de alto custo para tratar 18 tipos de cânceres e ampliação de cirurgia robótica. O presidente Luiz Inácio Lula da Silva e o ministro da Saúde Alexandre Padilha anunciaram nesta última sexta-feira a maior entrega já realizada pelo Sistema Único de Saúde SUS para ampliar o acesso à população aos tratamentos contra câncer, garantindo aí 100% da demanda de médicos, com investimento de 2,2 bilhões. Entre as principais inovações estão a criação da nova tabela de financiamento do SUS para ofertar 23 médicos oncológicos de alto custo e a criação pela primeira vez do financiamento de cirurgias robóticas oncológicas na rede pública, além de ampliar acesso à cirurgia de reconstrução mamária, viu? Esse aumento de 35% na oferta dos farmacos na rede pública de saúde beneficia 112 mil pacientes. Entre a lista, 10 serão adquiridos diretamente pelo Ministério da Saúde e distribuídos aos estados. Os outros serão ofertados por meio da autorização de procedimentos ambulatorial, em que a compra é realizada pelos centros habilitados no país com financiamento federal. Os medicamentos contemplam 25 tipos de câncer, como mama, pulmão, leucemia, ovário e estômago.

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1: A Polícia Federal, juntamente com a FAB, interceptaram uma aeronave com carga de droga em Roraima. A Polícia Federal, em ação conjunta com a Força Aérea Brasileira, FAB, interceptou uma aeronave suspeita de transportar droga nas proximidades de Boa Vista, em Roraima. Segundo as autoridades, o avião entrou no espaço aéreo brasileiro sem plano de voo e vindo do exterior. Após os protocolos de defesa aérea serem acionados, a aeronave foi acompanhada até realizar um pouso forçado em uma área isolada. Quando as equipes chegaram ao local, encontraram o avião submerso na água e sem nenhum ocupante. Nas proximidades da aeronave, os agentes localizaram diversos fardos de droga derivada da maconha com alta concentração de THC. A quantidade total apreendida ainda está sendo contabilizada pelas autoridades. Equipes da Polícia Federal e da FAB seguem atuando na retirada da aeronave e nas investigações para identificar os envolvidos no esquema criminoso.

0: Maria, 12:21.
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0: Curitiba, Brasília, São Paulo, Campo Grande e Belo Horizonte são as 5 melhores capitais para se viver no Brasil. Um levantamento do IPS, Índice do Progresso Nacional, Brasil 2026, revelou quais são as capitais brasileiras com melhor qualidade de vida no país. O estudo analisou indicadores sociais e ambientais das 27 capitais e mostrou a diferença significativa entre os municípios, viu? Segundo o ranking divulgado nesta quarta-feira, as melhores colocações ficaram com Curitiba, que lidera o ranking, seguida por Brasília, Distrito Federal, São Paulo, capital paulista, Campo Grande, Belo Horizonte, em Minas Gerais, enquanto cidades como Porto Velho, no Macapá, e também no Amapá, Maceió e Salvador, apareceram entre as piores capitais para se morar. Então, Macapá, Porto Velho, Maceió e Salvador são as piores capitais para se morar. E enquanto as melhores são Curitiba, Brasília, São Paulo, Campo Grande e Belo Horizonte.

0: Rádio Maria, 12:24.
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0: Suspeito foge da PM, cai em vala e acaba preso com drogas em Marabá. Fuga termina em acidente. Em prisão em Marabá, um homem foi preso na noite desta última segunda-feira, 18, no bairro de Marabá, suspeito de tráfico de drogas e dano ao patrimônio público. Após fugir de uma abordagem da polícia militar, ele caiu com uma motocicleta em uma vala aberta na rua circular. Segundo a PM, o suspeito foi avisado e avistado durante uma ação no bairro Bela Vista. Ao perceber a aproximação das guarnições, ele teria desobedecido a ordem de parada, iniciado uma fuga em alta velocidade. Durante o acompanhamento, o homem entrou em uma rua onde acontecia obras de implantação de galerias e bueiros. Por causa da baixa visibilidade e de falta de sinalização local, o suspeito acabou caindo em uma vala e a viatura da polícia também caiu neste buraco e chegou a capotar sobre a motocicleta. Após o acidente, os policiais conseguiram abordar o suspeito, que sofreu escoriações pelo corpo. Durante a revista, foram encontrados 12 petecas de substância semelhante a crack. Aos policiais, ele teria confessado que fugiu porque estava com a droga. O SAMU foi acionado e encaminhou o homem ao Hospital Municipal de Marabá. Depois do atendimento médico, ele foi levado para a delegacia e está à disposição da justiça.

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1: Em Rio Maria, 12:26.
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1: Termina agora o Jornal da Berocan. 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
1: 12:33.
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3: Está começando mais um Berocan Esportivo. Eu tô feliz demais ainda pela convocação do Neymar, do Hendrick. Boa tarde para você que tá ligado no nosso Berocan Esportivo. Rafaela Gomes tá por aqui já. Tá mais ou menos, né, Rafaela Gomes? Eu queria que o Neymar fosse pra Copa.
4: Rafaela Gomes.
3: Como é que é? Ontem, tá mais ou menos, né? Não queria que o Neymar fosse pra Copa, ele foi. Ontem teve jogos aí. Rapaz, e o Mirassol tá fazendo história, viu? Mirassol ganhou, Rafaela Gomes. Já tá praticamente classificado para a próxima fase. Fluminense e Bolívar, Fluminense ganhou também. Rosário Central, ei rapaz, esse Rosário Central do Di Maria aqui, tem que abrir o olho com ele, viu? 4-0 no Universidade Central, tá avançando também. Santa Fé ganhou do Platense, já tá aí bem também, indo pra classificação. Boca Júnior e Cruzeiro 1-1 lá na Bomboneira, festa linda do Boca Juniors, mas não ganhou. E o Cruzeiro quase ganha, mas aí o atacante do Cruzeiro lá pisou na bola aí, não ferrou gol. Quer dizer, pisou na bola não, né? Foi mal demais na finalização, era só tirar do goleiro, ele preferiu chutar, tava sozinho. Mas melhor do que perder, né? Empatou e ganhou em casa. É isso aí. Libertadores foi isso.
5: Boa tarde, Luan. Boa tarde, ouvintes da Broken FM. É, não tô triste não. Eu tô meio capenga assim, que eu tô, acho que eu vou ficar gripada.
3: Ah, Maria, tô dito gripe, mulher. Dá uma vitamina C.
5: Sabe o que é? Que tem criança em casa. Quando tiver criança em casa, tu vai ver como é que é.
3: Ela é quente, catarreiro.
5: Aí tá estudando, né? Vai pra escola e volta aí gripada, pega. Aí passa pra gente. É, então as minhas sobrinhas, os meus sobrinhos estão gripados. Então, sim. Assim, eu tô meio com o nariz coçando, tem? Assim, você tá vendo que você vai ficar gripado. Uhum. Mas eu tô meio assim, assim, em relação à seleção, tô tranquila. Assim, eu tô normal, né? Tô do jeito que eu tava antes, não tô criando expectativa pra depois não me decepcionar.
3: Sim.
5: Mas vou torcer, vou fazer minha parte como torcedora. Mas falando dos jogos de ontem, né? Teve jogo importante pela Libertadores. Acho que o último jogo depois da parada, né? Da Libertadores, da Copa do Mundo. Aí depois volta tudo de novo. Enfim, então são os últimos jogos dos seus times aí. Pelo menos agora, que tem uma parada e depois volta tudo de novo. Então, pra galera, vai ficar com saudade do time, né? Vai ter a seleção, mas vai ficar com saudade do time mesmo assim, pelo menos aí um mês aí sem você ver o time jogar. Então, enfim, o Cruzeiro conseguiu um empate importante fora de casa. Então, assim, por mais que não tenha ganhado, poderia ter ganhado, mas como o homem falou, né? Empate é importante.
3: Sim.
5: Já que ganhou o jogo em casa. Com um time difícil, complicado de jogar com a Boca Juniors. Por mais que o Boca Juniors esteja na sua melhor fase,
3: mas é difícil, né?
5: Mas mesmo assim ainda é o Boca Juniors. Então conhece os caminhos da Libertadores, né? Então tem intimidade com essa competição. E o Mirassol surpreendendo positivamente, ainda bem, conseguindo mais uma vitória, e conseguindo aí, eu digo, uma classificação já, né?
3: Sim.
5: Classificado já pra próxima fase.
3: Classificado já, Mirassolzinho, velho. Primeiro, ó, eu até salvei aqui um treino que eu vi no Instagram aqui, ó. Pra explicar pra galera aí a trajetória do Mirassol. Deixa eu olhar aqui. Muito bacana, velho. Em 2019, parece que eles estavam sem divisão. Quer ver, ó? História sendo escrita de sem divisão às oitavas da Libertadores em 7 anos. Olha, em 7 anos eles
5: O tanto que cresceu, né?
3: É. 2019, sem divisão. 2020, campeão da Série D. 2022, campeão da Série D. 2024, acesso à Série A. 2025, vaga na Libertadores. 2026, classificação às oitavas da Libertadores. Rapaz, em 7 anos aí o time evoluiu bastante, viu? Daqui a pouco vai chegar um patrocínio pesado nesse time aí, tu vai ver.
5: Torcendo, né? Torcendo, merece. Fez uma boa, uma excelente temporada o ano passado, assim, foi uma grata surpresa pra, pra competição, pro Brasileirão. É, acho que ninguém no começo da temporada do ano passado poderia passar pela cabeça que o Mirassol ia ser um time complicado de se jogar e que ia conseguir a classificação ali pra Libertadores. Acho que não passava pela cabeça de ninguém que isso fosse acontecer na temporada passada. É, mais que essa temporada, ao menos no Brasileirão, o Mirassol não esteja...
3: Não, mas ele, eu creio que eles vão voltar ao normal. Acho que é...
5: Acho que
3: é,
5: e também tem
3: eles
5: isso.
3: Estão focando no Libertadores em passar logo, aí dá uma... Depois dá um, vai dar uma paladinha, né? Um exemplo da Libertadores. Foca no Brasileirão, vamos sair da série da zona de rebaixamento. Aí, distanciou um pouco, vamos pra Libertadores. Tá caindo de novo pra zona de rebaixamento. Aí, volta pra zona de...
5: Assim, torço pra que o Mirassol vá longe da competição. Acho bem difícil ser campeão. É, pode acontecer, mas
3: pode,
5: assim...
3: mas eu acho que vai longe, hein?
5: Tomara que vá longe da competição. É... Tomara que surpreenda positivamente na Libertadores, assim como surpreendeu no Brasileirão na temporada passada. Então, assim, pode ir longe se jogar o que jogou na temporada passada no Brasileirão. A gente sabe que tem muitos times que são difíceis, né, pra jogar aqui no Brasil. Então, e a gente também sabe que ultimamente os brasileiros vêm comandando ali a Libertadores. Então, os times a serem batidos são os brasileiros. É, então, e o Mirassol jogou contra o time brasileiro, jogou contra o time brasileiro constantemente. Então, e joga bem. Então, assim, se joga bem contra o time brasileiro, pode jogar bem contra outros times também.
3: Sim.
5: É, enfim, então conseguindo essa classificação aí pela primeira vez. Primeira vez disputando a Libertadores, primeira vez conseguindo essa classificação para a próxima fase, fazendo uma boa primeira fase, né?
3: Sim.
5: É, tá em primeiro lugar, então se classificou com uma boa primeira fase. Ainda eu sei que ainda tem alguns jogos ainda, mas tem essa parada e tudo mais, ainda vai voltar. Mas assim, até aqui agora vem fazendo uma boa primeira fase, uma boa fase de grupos. É, enfim, então é torcer para que. É, óbvio que vai ficar, torcer pra que fique em primeiro, acredito que vai ficar em primeiro. É, e consiga jogar com o time mais fraco, né? Porque quem fica em primeiro joga ali com o segundo colocado.
3: Sim.
5: Então vai ser um time razoavelmente mais fraco. É, e também vai ter a vantagem de decidir em casa, ter pequenas vantagens, né? De ficar em primeiro lugar na classificação ali da fase de grupos. É, então, enfim, torcer pra que o Mirassol vá longe na Libertadores e que consiga. Se encaixar no Brasileirão também, que é importante.
3: Sim, ó. Hoje tem Libertadores América, Nacional do Uruguai e Universitário, LDU e Lanús, Flamengo e Estudiantes. Será que o Flamengo vai cair hoje de novo?
5: Flamengo Palmeiras, tá classificado.
3: É, fizeram uma forma lá de classificar os caras sem jogar.
5: Ah, a culpa não é do Flamengo, né?
3: Palmeiras e Cerro Porteño, Júnior Barranquilla, Sport Cristal, Cusco e Independiente Medellín.
5: É, o Flamengo tem que ganhar pra poder continuar.
3: O Corinthians acho que joga hoje, não joga não. Tem que ganhar,
5: joga,
3: né?
5: Joga quinta, né? Creio que joga quinta.
3: É quinta-feira.
5: É, mas assim, tem que ganhar pra poder continuar invicto, né?
3: Sim.
5: Pra poder fazer uma boa primeira fase e talvez ficar entre os melhores ali na classificação geral. É, tem vantagem em relação a isso, né, mais pra frente na competição, que é importante, faz a diferença você poder decidir em casa, ter o apoio da torcida. Então é torcer pra que, e vai jogar em casa também, então vai ter toda a torcida aí. E é também o último jogo, né, entre aspas, antes da parada. Depois tem um jogo, o Flamengo vai jogar pelo Brasileirão sábado agora também contra o Palmeiras. Então são dois jogos aí, dois últimos jogos até a parada. Dois grandes jogos pra torcida. Então o Flamengo precisa ganhar. Vem de jogos ruins pelo Brasileirão, vem da eliminação da Copa do Brasil. Então precisa dar essa vitória pra torcida. Então precisa ganhar esse jogo e precisa ganhar o jogo contra o Palmeiras também, né? Já que do jogo do último fim de semana contra o Atlético Paranaense poderia ter ganhado e diminuído a vantagem pro time do Palmeiras e não fez isso aí. Quase perdeu, inclusive. Conseguiu pelo menos um empate. É, um pontinho fora de casa. É, na Libertadores, o Flamengo já tá classificado, é aquilo, né? É fazer uma boa primeira fase de grupos. Então, a vantagem é pra contar mais ali pra classificação geral. E conseguir vantagens aí pra mais pra frente da competição.
3: É isso aí, Palmeiras joga hoje também, já vai classificar logo. Pela Sul-Americana tem Boston River, Higgs, Olímpia e Vasco, Santos e São Lourenço sem menino Ney, já se guardando aí para a Copa do Mundo. Independente, Petróleo e Botafogo, Grêmio e Palestino. Neymarzão aí não jogará mais, só vai jogar agora nos amistosos do Brasil, antes da Copa do Mundo.
5: Tem amistoso, tem?
3: Tem dois.
5: Tem um contra o Panamá
3: e Egito.
5: Ah, é verdade, tinha até esquecido desse amistoso, acredita? Eu pensei que só tinha aqueles dois da Croácia contra a França. É, mas tem esses dois jogos ainda. Eu acho que contra o Panamá, enfim, né? Tem muito o que dizer. Sim. Com a seleção. Mas com o Egito vai ser um joguinho um pouquinho melhor, né? Tem um Salah, tem um timinho mais razoável. É, assim, fez uma boa Copa Africana o Egito. Por mais que não tenha ido muito longe, né? A competição não foi pra final. Mas ele era um dos favoritos, então vai estar na Copa do Mundo também. Então, assim, é um time que vai estar na Copa do Mundo, então o Brasil vai jogar contra. É, acho que desses dois amistosos aí, acho que o mais legalzinho, assim, pra se assistir ao menos, é contra o Egito.
3: É. Esses caras batem, tá? Esses caras batem.
5: Acho que contra o Panamá, talvez, acho que bata mais, mas assim...
3: O Panamá é time... É... Como posso dizer? Tem essa nossa energia sul-americana, americana, sabe? Latino-americana. E eu creio que eles são mais assim, vai ser mais fã do que... Eles vão entrar pra jogar, mas vão ficar ali mais admirando, tipo assim, um Neymar, um Hendrick, um Casemiro, sabe? Aquele jogo ali é amistoso mesmo. Agora o povo do Egito, eu conheço o Egito, é, eles entram, não gostam de perder não. E embora eles não são bons, mas eles gostam sempre de entrar pra ganhar, né?
5: É, tem, eu acho que o destaque do Egito, todo mundo sabe, todo mundo conhece, é o Salah. É, não me recordo de outro jogador. Creio que tenha outros jogadores também que joguem em ligas importantes, né? Também joguem na sua seleção. Mas acho que o destaque maior é o Salah, camisa 10.
3: Uhum.
5: Então, assim, acho que vai ser um bom amistoso. Óbvio que não vai ser um Brasil e França, né? Como foi, ou um Brasil e Croácia, como foi os últimos dois amistosos. Mas
3: esse
5: vai ser legalzinho.
3: É jogo pra nós ganhar, pra ir com confiança, entendeu?
5: É.
3: Assim, ah, ganhou, tá, vai indo bem. Entendeu?
5: É, e também é um jogo pra treinar, vamos dizer assim, né? É um treino também pra poder a seleção tentar buscar o entrosamento nesses pouco tempo que tem, porque a gente sabe que a seleção brasileira não tem um time ainda, né?
3: Sim.
5: Não tem um time como a França tem o seu time, como a Espanha tem o seu time, como a Alemanha tem o seu time, como as outras seleções já tem um time ali que... É, são muitos anos jogando junto, são técnicos que já trabalham um bom tempo com as suas seleções, que já conhecem jogadores, que estão num bom momento também. Então, assim, eu acho que em relação a isso, o Brasil das outras seleções que são favoritas, tem essa desvantagem em relação a elas. Então o Brasil entra começando uma coisa nova do zero.
3: Sim.
5: Tentando buscar alguma coisa, tentando ir até onde puder ir na Copa do Mundo.
3: Vai dar certo, o Brasil vai ser hexa, se Deus quiser. Tô sentindo, Rafa, tô com um negócio no peito assim, a nossa hora chegou. Não é possível que... Será que meus filhos que vão ver o hexa? Não é possível, não vai ter que ver, não é possível. Não entra na minha cabeça. Vai dar certo.
5: Se não for agora, vai ser daqui só 4 anos, né?
3: É. Mourinho é esperado em Madrid e contrato com o Real pode ir até 2029. Rapaz, eu não sei não, hein? Se vai dar muito certo esse Mourinho, que o Mourinho, ele tem personalidade forte com o Mbappé ali.
6: O problema aí.
3: Acho que, rapaz, eu não sei não. Acho que o Vini pode cair um pouco de produção, Mbappé, sei lá, o o Mourinho, ele é meio estressado, pô. Ele reclama do Cristiano Ronaldo, disse que tem uma matéria que ele fala assim, que o Ronaldo falou que o treinador que reclamava dele era o Mourinho, que ele tinha feito 51 partidas e 49 gols, e o Mourinho falou que tava pouco, ele tinha que fazer 51 partidas e 51 gols ou mais. Então tipo assim,
5: assim,
3: sei lá,
5: a bagunça que tá o Real Madrid, talvez isso seja uma coisa boa, talvez dê muito certo, talvez dê muito errado. Tem esses dois boréns, porque a gente sabe que a personalidade do Mourinho é muito forte, todo mundo conhece isso, todo mundo que acompanha futebol sabe como é que o Mourinho é. Então também é um time que ele já conhece, né, e tudo mais, assim, já trabalhou no time do Real Madrid, eu digo assim, não conhece os jogadores, né, porque nunca trabalhou com os jogadores que ali estão, mas já conhece ali a comissão, já conhece o clube, né, o presidente e tudo mais. Então, e pelo que parece, o presidente gosta muito dele. É, enfim, não sei, né? A bagunça que tá o Real Madrid, todo dia uma polêmica nova, né? Parou agora porque a galera tá mais focada na Copa do Mundo, que tá pra começar, então, das suas seleções e tudo. Mas, assim, era porque todo dia era uma polêmica nova, né? Era alguém que bateu em alguém, aí um louco que deu um soco no outro. É, era o Mbappé, isso e aquilo. Acho que o único que não entrou em polêmica nesses últimos dias, acho que foi o Vini, né? Tava tranquilo, não bateu ninguém. Acho que o problema dele era mais em relação à vida pessoal mesmo ali, que terminou o relacionamento e tudo mais. A única polêmica que ele se envolveu até o momento. Mas assim, talvez dê muito certo, talvez dê muito errado. Talvez os jogadores ali precisem de um técnico que tenha personalidade, assim como talvez os jogadores também, como muitos jogadores do Real Madrid têm, né? Tem muito ego também envolvido no time, né? São muitos jogadores, são muitas estrelas, então tem muito ego envolvido. E o Mourinho também tem um ego enorme. Ah, então talvez, estando de egos aí juntos, aí resolvam em ter alguma coisa.
3: O pau vai comer, menino. O trem vai ser louco, viu? Olha, FIFA monitora surto de ebola no Congo. A véspera da Copa do Mundo, a seleção do Congo vai pra Copa, mas lá tá tendo um surto de ebola, então pode ser perigoso para os jogadores que vão pra Copa, né?
5: Mas eles fazem exame, né? Antes de...
3: É. Mas tá aí, esse clima aí complicado no Congo aí, surto de ebola. Rapaz, de novo essa ebola, né, velho?
5: Lá tem muito, né? Infelizmente. É.
3: Olha, o Arsenal foi campeão da Premier League, não pipocou dessa vez.
5: Porque o City empatou, né?
3: É, jogadores ficam na rua até a madrugada e geram cena inusitada. Os caras comemorou a noite toda na rua lá com os britânicos. E um fato curioso, hein? Na última vez que o Arsenal foi campeão aí da...
5: Premier League.
3: Do Arsenal, da Premier League, foi o seguinte... três anos sendo vice, 2000, 99, 2001, e aí em 2002 eles ganharam. E nessa década agora foi uma sequência de vice, e em 2022 ganhou. Em 2002 o Arsenal ganhou e o Brasil foi campeão da Copa. Em 2002,
5: pra quem é supersticioso aí.
3: Em 2026 o Arsenal ganhou e o Brasil vai ser campeão da Copa aí, pra quem gosta de coincidências.
5: Superstição, né? Superstições, hein? Eu lembro que naquela época até tinha, acho que a última vez que foi campeão, ele tinha um Thierry Henry. Era um dos principais jogadores ali do Arsenal. Jogou muito tempo no Arsenal, um dos ídolos ali do Arsenal, do time do Arsenal, o Thierry Henry. Que a gente também tem muitas lembranças dele, né? Francês ali que nos deu muita tristeza já. Mas assim, até que enfim, né? Até que enfim,
3: deu certo aí.
5: O Arsenal conseguiu sair dessa quase, foi 2 anos seguidos nesse quase. E o time do Manchester City conseguindo, né, passar o time do Arsenal e ser campeão. Então o Arsenal conseguiu depois de muitos anos aí ser campeão. E talvez pode ser campeão da Liga dos Campeões também, né? Tem a final contra o PSG.
3: Vou torcer pro Arsenal agora, hein? Só por causa disso aí.
5: Acho que vai confiante, vai muito confiante depois de ser campeão.
3: Sim.
5: Tirou aquele peso, né? Aquela carga que tava em cima do time. A pressão é enorme. Acho que se o Arsenal tivesse sido campeão e fosse pra final da Liga dos Campeões, ia ser bem complicado.
3: Então,
5: assim,
3: o PSG foi campeão também, mas aquele campeonato lá
5: não tem
3: mais
5: graça. Não tem comparação. posição, Premier
3: League. Então, o Arsenal vem com tudo.
5: Com o campeonato francês.
3: Entendeu? Vem com tudo aí.
5: Eu acho que é um dos, acho que é o favorito pra mim.
3: Tem potencial, hein? O aquele time.
5: Vai jogar contra o atual campeão da Liga dos Campeões, mas assim, é o favorito pra esse jogo. É, ganhou uma competição assim que é muito difícil. A gente sabe que a Premier League é bem disputada. Não tem nem comparação com o campeonato francês. Acho que é a top 1 ali. É o top 1, acho, da maior competição. Pelo menos assim, entre clubes, na minha visão. É a Premier League, um dos que eu mais gosto, que eu mais acompanho fora o Brasileirão. Enfim, torço pro time que compete nessa competição também. Mas assim, parabéns pro time do Arsenal conseguindo esse título. E pode ser que consiga dois títulos importantes seguidos aí, né? Sim. Tem a Liga dos Campeões.
3: E a Premier League.
5: É, sim.
3: Seria bacana, hein? O Arsenal ganhar. O PSG já ganhou. Queria também que o PSG ganhasse novamente, mas...
5: Ah, vou torcer pro Arsenal ser campeão.
3: Vamos lá, isso aí. Nosso Berocão Esportivo fica por aqui. Obrigado aí pela companhia. Amanhã a gente traz os resultados dos jogos de hoje. Não é isso, Rafa?
5: É isso, programa fica por aqui. Desejo pra vocês uma boa quarta-feira, uma boa tarde, bom dia, tchau, tchau. Até amanhã.
3: Valeu e até amanhã.

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1: 1 hora. 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

Oliveira já chegou com tudo por aqui em 104,9 na frequência que embala até as 4, juntos e misturados, juntos e colados, claro, em uma só sintonia. Oba! Já abraçando você nos 4 cantos da nossa cidade e região, seja muito bem-vindo. Você no sítio, fazenda, chácara, dona de casa, você que está me dando carona no seu carro, você também que está através do nosso aplicativo RádiosNet, você também que está aí através do nosso site www.radioberocanfm.com.br. Tá na Berocan, tá na boa, que sua tarde tenha tanto brilho quanto a luz que você emana e vamos juntos. Energia renovada, começa agora a programação que vai deixar a sua tarde muito mais leve, muito mais gostosa, muito mais animada. Afinal, a trilha sonora da sua tarde é comigo. De segunda a sexta, fazendo a festa aqui na nossa programação. 91055722, seu telefone aí pra você já vir participar, interagir comigo, compartilhar a sua tarde, o seu momento especial. Já quero saber de onde você está acompanhando a nossa programação, qual fazenda, qual região. Grave seu áudio ou até mesmo mande a sua mensagem pra cá a partir das 3, tem o seu alô, certo? E quem já chegou chegando com tudo aqui comigo foi ela, né? Abre alas. A minha amiga Deusenir Pereira Nunes. Ótima tarde pra você. Essa é a sua, minha, nossa Rádio Berocan, a sua amiga de verdade. Olha só, daqui a pouquinho tem informação, tem também Vale a Pena Ter Saudade. E pra você que quer aí conferir uma música, tá? É, que te faça recordar algo. Mande pra cá pra gente conferir juntos. Não Vale a Pena Ter Saudade. Já abraçando também todos os aniversariantes do dia. Rádio Berocão, onde a diversão e a informação andam juntas. Agora 1:09. Já agradeceu a Deus hoje pelo dia, pelo trabalho? Então, olha só, agradeça a Deus sempre, todos os dias, a cada instante, a cada batida do seu coração. Afinal, hoje é quarta-feira. Quartou, né? Graças a Deus. E por aqui a gente está firme e forte, rente no batente. Lembrando que hoje tem sorteio, tá? Hoje tem sorteio aí de um radinho. Pra você que quer aí ser o premiado, né? Fique com seu telefone aí ativo, tire do modo silencioso, que a qualquer momento eu posso estar aí te ligando, ok? E a gente começa a nossa programação mais ou menos nesse ritmo, nessa música. Eu tô viciada.

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1: A sua amiga de verdade, 1:22.
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0: Que maravilha! Oh, meu...
1: Ah, gente, faz muito barulho aí pra essa mulher.

0: Muito bem, conferiu aí Zé Felipe, Eu Sou Desejo, Você é Paixão. Conferiu também a harmonia do samba Anitta, Tique Nervoso. Agora 1h32. Minha amiga Deuzeni, muito boa tarde. Como você está? Tudo jóia?
1: Jéssica, boa tarde. Como é que você tá, princesa? Tudo bem com você?
0: Tudo bem.
1: Jéssica, eu tava querendo ouvir uma música, é KLB, Tá Difícil Lhe Esquecer. Ofereço pra você.
0: Obrigada.
1: Pra mim, pra Concita, pra Evilane e pra todos que tiver sintonizado na Rádio Berocan neste momento.
0: Certo. Boa tarde, ótima tarde pra você, tudo de bom. Vamos conferir agora, Vale a Pena Ter Saudade.

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1: A sua amiga de verdade agora 1:40.

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Beruca FM, a sua amiga de verdade, agora 1h54. Negócio da China, não vale a pena ter saudade. Conferir Gustavo Mioto impressionando os anjos. E claro, KLB, ela não está aqui. Alô pras meninas lá em Xinguara, Laís, Lauriane, meu amigo Sérgio. Beijo grande pra você. Quem tá pedindo sucesso aqui, a minha escolha é a minha amiga Fabiana. Oferecendo aí pra todos que estão aí na sintonia da nossa programação. Um abraço também pro meu amigo Eduardo. Sintonizados, ligados aqui na nossa programação. Vamos então de sucesso no seu rádio.

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1: A sua amiga de verdade, 2 horas.

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8: Berocan FM, 27 anos, a sua amiga de verdade, 2:03.
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Mirocan FM, a sua amiga de verdade, agora 2h10. Conferiu Simone Mendes, Eu Menti. Conferiu ainda o sucesso com Tarcísio do Acordeon, Não Era Eu no Bolão. Por aqui a gente ainda segue com você e por você, Rádio Mirocan, rádio que mais cresce em audiência, crescendo com você. Olha só, precisa-se de um vaqueiro, tá? E também de uma... de um vaqueiro que seja casado, tá? Na fazenda 20 km de Xinguara, sentido a Rio Maria. Para mais informações, 991-52-3428, tá? 991-52-3428. 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Tá na Birocan, tá na boa, muito bem sintonizado, muitíssimo bem conectado. E por aqui a música não para, né? 91055722. Abraço aí pra dona de casa que está trabalhando. Dona de casa que nunca para, né? A Iris hoje tá lavando roupa, né, Iris? E acompanhando aqui a nossa programação, super beijo pra você. Muitíssimo obrigada pelo carinho de sempre. Minha amiga Lurdinha tá no Alvorada, com certeza acompanhando também aqui a nossa programação. Não se esquecendo também do meu amigo Oziel. Ótima tarde pra você, Oziel. E ele, claro, oi, Genedilson. E aí, menino, como é que você tá? Tudo jóia? Temos também o meu amigo Fernando. Ótima tarde pro Cláudio. E o Valdeir, claro, no centro da nossa cidade, acompanhando sempre aqui a nossa programação. E agora tá chegando aquele sucesso, você já até imagina qual seja, né? Aquele sucesso que não pode faltar de forma alguma na programação. Eita, mais ou menos assim, vontade de dar tchau pra esse meu Brasil. Ei, bora, menina. Tailândia.

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1: A sua amiga de verdade agora é 2h20.
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dá pra desligar, né? Romeu não vai embora. Conferiu também o sucesso Banco do Carona. Por aqui a gente ainda segue com você e por você. 91055722. É o telefone pra sua participação. Lembrando que daqui a pouquinho, tá? Vou estar aí fazendo o sorteio de um radinho, tá certo? Então fique atento no seu telefone que a qualquer momento eu posso estar aí fazendo aquela ligação surpresa pra você. Quem mais tá no balanço da rede? Alô, Terezinha, ótima tarde pra você, menina, tudo de bom? Quem tá aqui comigo também é meu amigo Maurício, lá em Santa Catarina. Um cheiro pra você, meu amigo Beto também tá acompanhando a programação em Bahia. Temos também o Paulo Ricardo no Rio Grande do Sul. Não se esquecendo também do Luiz Ramos. Ótima tarde pra você, menino. A Maria Aparecida Mota também tá por aqui, já deixou seu boa tarde. Um beijo pra Maria da Guia, acompanhando também aqui a nossa programação. Rádio Berocan, 27 anos, a sua amiga de verdade. Quando seu telefone tocar, você vai responder dessa forma. Tá certo, se falou alô, a gente vai pra um próximo. Olha só, foi encontrada uma carteira contendo documentos em nome de Rubens Luiz Pereira da Rocha. Quem conhecer o Rubens Luiz, por favor, avise que a carteira está aqui na emissora Berocan FM para ser retirada, tá? Só reforçando, a carteira contém todos os documentos pessoais. Pedimos que o senhor Rubens Luiz Pereira da Rocha venha fazer a retirada aqui na emissora. Rádio Berocan, rádio boa, rádio que mais cresce em audiência, crescendo com você. E a gente traz mais sucesso e daqui a pouquinho tem Vale a Pena Ter Saudade, porque agora tá chegando esse sucesso aqui, ó. Ótima tarde.

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1: A sua amiga de verdade, agora 2h40.
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0: 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Olha agora, 12h50 na melhor. Conferiu aí lindíssimo sucesso com a nossa eterna rainha da sofrência, Marília Mendonça, perto de você. Conferiu também Priscila Senna, 9 da manhã. E quem tá pedindo sucesso com Panda, Eu Te Seguro, é o meu amigo Felipe. Oferecendo aí pra mim, muito obrigada, viu, Felipe? Beijo pra você, muito obrigada, tá? Quem tá acompanhando a gente também é o meu amigo Dandan. Oi, Dandan, tá em Salvador, um beijo pra você, trabalhando sempre em ritmo de Brasil grande, né, menino? Quem tá comigo também é o Valdeilson, interesse na Piauí, beijo pra você. Carla e Yasmin também, em Goiânia, oferecendo aí o sucesso com Manu Batidão. Para todos que estão aí na sintonia da nossa programação. Esse é o seu Show da Tarde, Rádio Berocan, 27 anos, a sua amiga de verdade. E fique atento no seu telefone, que daqui a pouquinho tem aquela ligação. Hoje eu vou fazer o sorteio aí de um radinho, certo? 91055722 é o telefone aí para sua participação, para você já vir interagir aqui comigo, compartilhar a sua tarde, seu momento especial. Pessoal nas construções, acompanhando aqui a programação, nas borracharias, nas oficinas, nossos amigos comerciantes, os lojistas, enfim. Enfim, onde quer que você esteja aí, com o seu radinho ligado em alto e bom som, seja muito bem-vindo na Frequência que Embala. Agora 12h52. Alô, Rejane. Rejane tá no Cascalheira.
1: Jéssica, boa tarde, eu quero ouvir Nayara Azevedo, R$50.
0: Eita!
1: A Fabíola do Liberdade vai pra você, vai.
0: Obrigada.
1: Pra Marlete Alves, vai pro Luan Rocha, vai pro Ciane Reis, pro Jota Neto, pra Cleonice aqui na Avenida 18, pra todas as minhas irmãs do setor Planalto. Tchau, tchau, Jéssica.
0: Um beijo pra você, Rejane. Eita, vontade de gastar uns R$50. Daqui a pouquinho eu toco pra você, certo? 12h52, quem tá mais por aqui, deixa eu me ver. Quero desejar um feliz aniversário pro meu filho, Gleidson. Que Deus dê muitos anos de vida e saúde pra ele, certo? Feliz aniversário aí pro Gleidson, tudo de bom, que Jesus venha abençoar grandemente a sua vida, muita saúde, sucesso, tá? Que Deus realize aí todos os seus sonhos, planos, objetivos, tá certo? São sinceros votos aqui de todos nós da equipe Rádio Berocan F.

pra você. Muitos e muitos anos de vida. Quem tá aqui também é a Vanderlúcia Pinheiro. Oi, olá minha querida, boa tarde. Passa pra mim, Léo Magalhães. Toda vez que me disser oi, eu vou responder oi. Logo pra você daqui a pouquinho, Léo Magalhães, oi. Porque agora tá chegando mais ou menos assim, Panda. Eu te seguro.

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1: Agora 3:02.
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0: 6:07. E o sucesso por aqui continua. Lembrando que daqui a pouquinho, logo após essa música, tem aquela ligação. Então, ó, fiquem atentos no seu telefone. Porque agora tá chegando Luan Pereira, Léo Foguete. Quem nunca foi bloqueado, hein?
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Daqui a pouquinho, às 4, tem Tarde Sertaneja, o melhor do sertanejo raiz. É, parece que não vai dar certo aqui não, né?

0: Hoy.
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0: Tá, e levou pra casa honradinho.
1: Graças a Deus.
0: Ficou feliz, ai, pelo visto, né, Divina? Que bom.
1: Ah, Maria, tô feliz demais.
0: Divina, sabadão. Sabadão você pode vir retirar o seu radinho aqui, tá? Das 9h30 até as 10 horas, certo?
1: Certo, certo.
0: Ótima tarde pra você. Tchau, tchau.
1: Obrigada, tchau.
0: E aí foi, né, gente? O radinho. Agora chegando mais sucesso com Manu Batidão.

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1: 3:22.

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Tá aí lindíssimo sucesso com Paula Fernandes. Quem é? 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Quero mandar um alô aqui pro meu amigo Adail Santos, a esposa também. Onde quer que você esteja aí com seu radinho ligado, acompanhando aqui a nossa programação, o nosso show da tarde, show de sucesso, o seu encontro diário, claro, com o melhor da música, de segunda a sexta, uma ótima tarde. E por aqui o sucesso não para, porque a gente traz mais sucesso com Priscila Senna e Pablo, Não Me Faça Chorar.

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1: A sua amiga de verdade, 3:41.

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8: A sua amiga de verdade, 3:44.

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grandíssimo sucesso no seu show da tarde. 3h52. Último bloco musical do nosso show da tarde. Que pena que acabou, né? Um beijo.

Eita, tá aí o sucesso com Melody Tic Tac. Gente, essa música que eu estou viciada, completamente apaixonada nesse Tic Tac. Por aqui a gente finaliza a nossa programação. Um beijo no coração de cada um de vocês que interagiu, mandou a sua mensagem, gravou o seu áudio, né? A Concita que tava pra rua, chegou agora há pouco, mandou um áudio aqui. Né? Amanhã ela vai estar antenada, ligada aqui na nossa programação, como todos os dias. Amanhã tem mais sorteio, tá certo? Então é isso, gente. Obrigada pela audiência, pela preferência. 3h55. Márcia Felipe, fica. Tô indo nessa.

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1: 3:59.
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1: 4:22. 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
1: 4:40.
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1: Boa tarde, queridos filhos e filhas. Nós estamos em plena semana da unidade dos cristãos, invocando os dons do Espírito Santo e unidade entre nós que seguimos ao mesmo Jesus. Por intercessão de Nossa Senhora e Santa Rita de Cássia, também colocando as nossas causas urgentes. Em nome do Pai, do Filho e do Espírito Santo. Amém. Ó gloriosa Santa Rita de Cássia, chamada Santa das Causas Impossíveis, advogada dos casos desesperados, auxiliadora da última hora, refúgio e abrigo da dor, que arrasta para o abismo do pecado e da desesperação, com toda a confiança no vosso poder, junto ao coração de Jesus. A vós recorro, Santa Rita de Cássia, nesta tarde, apresentando este caso difícil que dolorosamente oprime meu coração. Santa Rita de Cássia, acolha o meu pedido que agora faço com confiança e fé. Faça o seu pedido nesse momento. Ó Santa Rita de Cássia, obtenha a graça que desejo, pois sendo-me necessário, a quero. Porque sei que apresentada por vós a minha oração, meu pedido, vós que sois tão amada por Deus, certamente será atendido. Santa Rita de Cássia, leve nesta tarde a minha prece ao Sagrado Coração de Jesus. Nossa Senhora, que estivestes com os apóstolos na primeira novena da história, quando invocavam o Espírito Santo, entramos no cenáculo e, como os apóstolos, pedimos: manda, Senhor, o teu Espírito Santo sobre nós, faça nosso coração arder de amor por Jesus. Manda teu Espírito, Senhor, e que sejamos um só rebanho em torno de Jesus Cristo, um só pastor. Nossa Senhora, leve a nossa prece a teu filho, a mesma prece que apresentamos por intercessão de Santa Rita de Cássia. Que teu filho amado, nosso Senhor Jesus Cristo, único pastor, junto ao Pai, interceda por nós. Ave Maria, cheia de graça, o Senhor é convosco. Bendita sois vós entre as mulheres, e bendito é o fruto do vosso ventre, Jesus. Santa Maria, Mãe de Deus, rogai por nós, pecadores, agora e na hora de nossa morte. Amém. Certos de que nós

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1: 5 e 5.

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9: 5:24.
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1: 5:37.
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0: somos, fazemos. Sem Deus não fazemos nada, não somos nada, não, nada vai para frente. Temos que ter tudo, primeiramente, colocar nas mãos de Deus. Mas seu dia já se entregar a Deus. Pedir ao Espírito Santo que nos conduza, nos enche nosso coração de amor, de Espírito Santo, para que possamos concluir aí toda a nossa caminhada. Nossa caminhada na evangelização e na nossa vida espiritual. E vamos dar uma volta aí na nossa comunidade? Vamos dar boa noite para essas comunidades lindas, maravilhosas, que compõem aí a paróquia Nossa Senhora Aparecida. Comunidade São João Batista, no Vila Nova, boa noite. Comunidade São José Carpinteiro, Liberdade. Nossa Senhora de Nazaré, no Maringá, São Pedro e São Paulo, no Cascalheira, Comunidade Irmã Dulce, nas Casas Populares, São Miguel Arcanjo, no setor Planalto, Comunidade Divino Pai Eterno, vai começar também a festa sexta-feira, se não me engano, é sexta-feira aqui no setor Rimô, linda, maravilhosa festa do Divino Pai Eterno, né? Nós todos somos convidados a participar todas as noites da festa aqui no Divino Pai Eterno. Comunidade Nossa Senhora das Graças, no setor Paraíso. Nossa Senhora Aparecida, no centro da nossa cidade, a nossa matriz, que tem como padroeira Maria, Mãe de Jesus, Senhora Aparecida. Também Vila Verde 1 e Vila Verde 2, Sagrada Família 1 e Sagrada Família 2. Todas essas comunidades que Deus possa estar abençoando. Setor Alvorada 1 e Setor Alvorada 2 também. Boa noite para todas essas famílias dessas comunidades. Sejam bem-vindos aí ao programa Encontro com Deus. Você que está ouvindo pela primeira vez, sintonizando aí na Rádio Berocan FM. Da onde você está ouvindo? Passa um áudio dizendo qual é a comunidade aqui em Rio Maria, qual é o setor e também qual é a cidade que você está ouvindo o programa Encontro com Deus. Mandar um grande abraço para Pedrina, lá em São Domingo do Araguaia, e também lá para São Luís do Maranhão, tem a Conceição, que diz que não perde um programa quando está em casa. Boa noite, Conceição. Conceição já trabalhou muito aqui na rádio, fazendo programa, depois saiu, voltou comigo, sendo minha companheira. Deus te abençoe, Conceição, grandemente. Boa noite para todos os locutores, né, do programa durante o dia, né, da Rádio Berocan FM. E agora nós vamos dar parabéns para nossos aniversariantes, e como dizimista eu não tenho nenhum, porque não deu de pegar o nome na segunda-feira e ela tá e fechou. Aí amanhã volta as atividades normais. Então, você que está aniversariando aqui em Rio Maria, parabéns, feliz aniversário. Aonde quer que você esteja fazendo sua festa, Deus te abençoe grandemente, muitos anos de vida com saúde, parabéns e um feliz aniversário. E os dizimistas da paróquia Nossa Senhora Aparecida, que está aniversariando hoje, também feliz aniversário, que Deus abençoe grandemente, não só hoje, mas todos os dias. E vamos ouvir mais uma música dedicada a todos os aniversariantes e todos os ouvintes. Vamos ouvir o que aí, Angélica?
1: Maria Passa na Frente, pedido do Zé Carlos.
0: Nós vamos ouvir Maria Passa na Frente, a pedido do seu José Carlos. Boa noite, seu José Carlos. Deus lhe dê muita saúde. Obrigado aí pela música que você pediu. Vamos ouvir?

De volta com o programa Encontro com Deus, quando são 18 horas e 24 minutos. Um abraço para você que acabou de ligar seu rádio, está aí ouvindo o programa Encontro com Deus. Seja bem-vindo, você que está ouvindo pela primeira vez. Que Deus te abençoe grandemente. Este programa, meus irmãos, é da Igreja Católica Nossa Senhora Aparecida, da cidade de Rio Maria. E eu sou a Raimunda. Estamos juntinho aqui até às 19 horas, rezando. Na hora do Evangelho, nós vamos partilhar juntos. Se prepare aí para o Evangelho que está em João. O Evangelho de hoje está em João 15. João 17, 11 a 19. João 17, 11 a 19 é o versículo. Prepare-se com sua Bíblia, com sua liturgia diária e vamos partilhar junto essa palavra de Deus que está em São João 17, é o capítulo, versículo de 11 a 19. E vamos juntinhos daqui a pouco, depois dos anúncios, ver, né? Juntinhos. E agora nós vamos ver um pouquinho aqui da história do santo de hoje. Vamos ver quem é o santo de hoje. São Bernardino, canonizado em 1450, isto é, somente 6 anos após a sua morte. Nascera em 1380 em Massa Marítima, da nobre família Senese dos Albizenche. Ficou órfão de pai e mãe ainda muito jovem e foi criado em Sena por duas tias. Frequentou a Universidade de Sena até os 22 anos, quando abandonou a vida mundana para vestir o hábito franciscano. Dentro da ordem, tornou-se um dos principais propugnadores da reforma dos franciscanos, observantes arauto da devoção ao nome de Jesus. Fazia gravar o monograma JHS sobre tabuinhas de madeira que dava ao povo para beijar no fim do sermão. São Bernardino é o patrono dos publicitários italiano. São Bernardino é o patrono dos publicitários italiano. São Bernardino, rogai por nós. E agora nós vamos para os nossos anúncios. E logo, logo é a palavra de Deus que está em João, né? E João 17, 11 a 19. E vamos ouvindo mais uma música até chegar a hora dos anúncios.

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1: Esses eventos acontecem para arrecadação do dinheiro, né, para manter o Abrigo São José. Porque o Abrigo São José, como a gente já citou, ele é só doação. 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

0: Proclamação do Evangelho de Jesus Cristo segundo João.
1: Glória a vós, Senhor.
0: Naquele tempo, Jesus ergueu os olhos para o céu e rezou, dizendo: Pai Santo, guarda-os em teu nome, o nome que me deste, para que eles sejam um, assim como nós somos um. Quando eu estava com eles, guardai-vos em teu nome, o nome que me deste. Eu guardei-os e nenhum deles se perdeu, a não ser o filho da perdição, para se cumprir a escritura. Agora eu vou para junto de ti e digo estas coisas, estando ainda no mundo, para que eles tenham em si a minha alegria plenamente realizada. Eu lhe dei a tua palavra, mas o mundo os rejeitou, porque não são do mundo. Como eu não sou do mundo, não te peço que os tires do mundo, mas que os guarde do maligno. Eles não são do mundo, como eu não sou do mundo. Consagro-os na verdade. A tua palavra é verdade. Como tu me enviaste ao mundo, assim também eu os enviei ao mundo. Eu me consagro por eles, a fim de que eles também sejam consagrados na verdade. Palavra da salvação.
1: Glória a vós, Senhor.

0: Muito bem, meus irmãos, ouvimos a palavra de Deus, né? Vamos refletir um pouco juntos. Como somos santificados por Cristo? Somos santificados não apenas por Deus, mas também pela humanidade de nosso Senhor Jesus Cristo, responsável por nos entregar todas as graças e bênçãos que vêm do céu. E no evangelho de hoje, em sua oração sacerdotal, na última ceia, pede para o Pai santificar os seus discípulos. Mas dizendo também que ele se santificou. Como Jesus, que é Deus, pode se santificar? Na realidade, precisamos recordar que Jesus tem duas naturezas, a humana e a divina. Ou seja, né, era homem e Deus. A humana, exatamente por ter sido assumida por uma pessoa divina, foi santificada. Contudo, a santificação da humanidade de Cristo não é qualquer uma. Ela é transbordada por causa da união do ser humano com a natureza divina. Devemos ter em mente que nós somos santificados não apenas por Deus, mas também pela humanidade de Cristo, que é responsável por nós dar todas as graças e bênçãos que vêm do céu. Para entendermos melhor, podemos fazer uma comparação com o Salmo 133. Vede como é bom os irmãos habitarem juntos. É como óleo derramado na cabeça que vai descendo pela barba de Arão, até a orla das suas vestes. Em outras palavras, o óleo da unção que Deus derrama sobre a humanidade de Cristo é tão abundante que ele não fica só na cabeça de Jesus, mas desce por todo o seu corpo, até que a orla das vestes, onde estamos nós. É assim que nós somos santificados por meio da humanidade de nosso Senhor. Quando recebemos o Espírito Santo, que nos dá fé em Cristo, estamos em contato com a divina humanidade, que nos santifica, pela qual participamos da graça de Cristo. Como está escrito no prólogo do Evangelho de São João: da sua plenitude, todos nós recebemos graças sobre graça. Portanto, em nossa vida de oração, peçamos a graça de bem compreendermos que é através da humanidade de Cristo que temos acesso a Deus. Olhando para a vida de Jesus e para o quanto ele nos amou, sofrendo por nós. E às vezes não reconhecemos, né? Não reconhecemos, não agradecemos e não fazemos por onde merecer tanto que Deus faz por nós, tanto que ele nos ama até hoje. Às vezes não compreendemos tanto amor que Deus tem por nós, que Jesus tem por nós, e às vezes deixamos muito de agradecer, né? As coisas boas que ele faz por cada um de nós. Louvado seja nosso Senhor Jesus Cristo.
1: Para sempre seja louvado.
0: Vamos agora ouvir os nossos participantes.
1: Boa noite, Mari, Pai de Cristo, amor de Maria.
2: Boa tarde, Rádio Berofã. Boa tarde, Dona Raimunda. Boa tarde, Angélica.
0: Boa tarde, Mari.
2: Estamos acompanhando o programa diretamente da MG Serralheria. Essa tarde eu quero pedir oração para agradecer o Coral Mensageiros, que vai fazer a solenidade de Pentecostes, a Maria, que chega de Barreiras hoje, a Luciana, que possa fazer uma boa FENEG, e quero pedir oração para mim e para todos da banda da APAE, que vamos competir as seletivas do Festival Estadual das APAEs, Nossa Arte em Araxá. Manda para mim no fim do programa nossa oferta de amor de comunidade católica Shalom. Um grande abraço, fiquem todos com Deus.
0: Um grande abraço, Madi. Obrigado pela participação. Deus te abençoe grandemente hoje e sempre. Você e sua família.
1: Boa noite, Deus. A paz de Cristo, amor de Maria.
3: Boa noite, Raimundinha.
0: Boa noite, Deusinha.
3: Boa noite, Angélica. Raimundinha, eu quero pedir oração, Raimundinha, para você, Raimundinha, toda a sua família. Quero pedir oração, Raimundinha, para Angélica, toda a família dela. Quero pedir oração, Raimundinha, para mim. Quero pedir oração, Raimundinha, para os meus vizinhos. Quero pedir oração, Raimundinha, para a Concita, toda a família dela. Boa noite, Raimundinha.
0: Boa noite, Deus. A paz de Cristo. Fique com Deus. Obrigado pela participação. Muito obrigado. Vamos rezar, sim, por todas as suas intenções.
1: Boa noite, Leonice. Paz de Cristo, amor de Maria.
4: Boa noite, meus irmãos da Berucã. Paz de Cristo. Que Deus abençoe cada um. Atrasada hoje, né? Mas pedir a Deus que Ele nos abençoe, que nos guarde, que nos livre de todo mal, né? Pedir oração pro Mádia, para toda a minha família, né? Que Deus possa abençoar o Mádio muito, que ele seja sempre esse menino maravilhoso que ele é, que Deus abençoe a todos nós, que hoje já está atrasado, né? Fiquem com Deus.
0: Boa noite, dona Leonice, a paz de Cristo. Fique com Deus, a senhora e toda a sua família, seu esposo que está em tratamento, se recuperando muito bem, e Deus lhe abençoe grandemente, viu? Muito obrigado, vamos rezar por toda a sua família.
1: Boa noite, Estelita, paz de Cristo, amor de Maria.
5: Boa noite, Raimunda, boa noite, Angélica.
0: Boa noite.
5: Bem? Boa noite, paz de Cristo, amor de Maria.
0: A paz de Cristo, amor de Maria.
5: Raimundinho, eu quero rezar por toda a minha família. Quero rezar por o Ageu, que está operado, né? Por meus netos, meus filhos, meu esposo, meus vizinhos, inclusive a Rita também, e todos que estiver necessitando desta oração. Que Deus possa fazer presente no coração de cada um que eu citei e daqueles também que eu não falei, mas está no meu coração, que Deus sabe. Então, eu quero ouvir aquele hino que fala Maria de Nazaré. Maria de Nazaré, Maria me cativou. Passe esse hino para mim, por favor. Fique com Deus e uma boa noite.
0: Boa noite, Estelita. Estelita, você canta bem, né, Estelita? Levar você para nossas pastorais para você cantar, viu? Maria de Nazaré, quem canta é o Padre Zezinho. Se não tocar hoje, toca amanhã, viu? Mas eu prometo que eu vou tocar, porque eu amo ela também. Então, boa noite.
1: Boa noite, Zé Carlos, paz de Cristo, amor de Maria. Boa noite, a paz de Cristo. Estou na audiência ouvindo vocês, oração para mim e minha família. Hoje a Dona Socorro está fazendo aniversário. Meus parabéns para ela, que Deus abençoe ela muito. Muita saúde, paz e sucesso sempre.
0: Parabéns, Socorro. Não sei qual é a Socorro, conheço muitas Socorro. Ele não colocou, né? Parabéns, Socorro, que Deus te abençoe muitos anos de vida, com saúde, grandemente, boas festas junto com sua família, parabéns e parabéns. Seu José Carlos, que está também aí lhe desejando um feliz aniversário, né? E a gente vai oferecer também a próxima música para ela e que Deus abençoe ela na sua festa. Parabéns. E agora nós vamos rezar a dezena do texto por todas essas intenções colocadas pelos nossos ouvintes, pela Socorro que está aniversariando. Seu José Carlos pediu, né, por ela e por ele, por a família, Vila Estelita, né? Diz que o Ageu tá operado. Que boa recuperação também pro Ageu, né? E todas as pessoas que estão se recuperando de cirurgia, seja qual for o problema, que Deus ponha a mão santa, né? Para que a recuperação venha logo. E também vamos rezar pela nossa cidade, por todos os nossos doentes, né? Que estão aí nos hospitais, pelos médicos, enfermeiros, técnicos, enfim, por todos que precisarem das nossas orações, pela nossa igreja. Também rezar pelo Padre Joaquim, né? Padre Joaquim Teixeira, da nossa paróquia, nosso pároco. Também ele está meio gripadinho, né? Mas logo, logo ele vai estar de pé firme, né? Com a sua voz alada, com aquele tom de voz que ele, só ele sabe fazer para cada um de nós. Então, também tem um rezar pelo seminarista que está aí nos ajudando. E tudo dará certo na nossa paróquia, na nossa igreja. Tem mais um áudio?
1: Boa noite, Fábio. Paz de Cristo, amor de Maria. Boa noite, dona Raimunda. Aqui é o Fábio, esposo da Valdeliza.
0: Valderiza.
1: Estou ouvindo o seu programa. Peço uma música dos Anjos de um Resgate.
0: Fábio, boa noite, parabéns, seja bem-vindo ao programa Encontro com Deus. Hoje você acertou, né? Eu acho que você estava mandando áudio no outro WhatsApp, né? Então, seja bem-vindo ao programa Encontro com Deus. Todos os dias você pode estar aí. Se não der tempo hoje nós tocar seu hino, amanhã a gente toca, viu, Fábio? Parabéns, seja bem-vindo e um abraço para Valderiza, viu? Grandemente vocês dois, que Deus abençoe, viu? Casal maravilhoso da igreja. Parabéns e uma boa noite. Grande abraço. Vamos rezar também por esse casal, né? Fábio e a Valderiza. E todas as professoras. E por todos nós. Pelas nossas famílias, pelos nossos filhos, nossos netos, todos os idosos. Por tudo que tem, que precisa de oração. Nossas pastorais, nossas equipes litúrgicas. Enfim, por todos. Pai nosso que estais no céu, santificado seja o vosso nome, venha a nós o vosso reino, seja feita a vossa vontade, assim na terra como no céu.
1: O pão nosso de cada dia nos dai hoje, perdoai as nossas ofensas, assim como nós perdoamos aqueles que têm ofendido. Não deixeis cair em tentação, mas livrais do mal. Amém.
0: Ave Maria, cheia de graça, o Senhor é convosco. Bendita sois vós entre as mulheres. Bendito é o fruto do vosso ventre, Jesus.
1: Santa Maria, Mãe de Deus, rogai por nós, pecadores, agora e na hora de nossa morte. Amém.
0: Ave Maria, cheia de graça, o Senhor é convosco. Bendita sois vós entre as mulheres. Bendito é o fruto do vosso ventre, Jesus.
1: Santa Maria, Mãe de Deus, rogai por nós, pecadores, agora e na hora de nossa morte. Amém.
0: Ave Maria, cheia de graça, o Senhor é convosco. Bendita sois vós entre as mulheres. Bendito é o fruto do vosso ventre, Jesus.
1: Santa Maria, Mãe de Deus, rogai por nós, pecadores, agora e na hora de nossa morte. Amém.
0: Ave Maria, cheia de graça, o Senhor é convosco. Bendita sois vós entre as mulheres. Bendito é o fruto do vosso ventre, Jesus.
1: Santa Maria, Mãe de Deus, rogai por nós, pecadores, agora e na hora de nossa morte. Amém.
0: Ave Maria, cheia de graça, o Senhor é convosco. Bendita sois vós entre as mulheres. Bendito é o fruto do vosso ventre, Jesus.
1: Santa Maria, Mãe de Deus, rogai por nós, pecadores, agora e na hora de nossa morte. Amém.
0: Ave Maria, cheia de graça, o Senhor é convosco. Bendita sois vós entre as mulheres, bendito é o fruto do vosso ventre, Jesus.
1: Santa Maria, Mãe de Deus, rogai por nós, pecadores, agora e na hora de nossa morte. Amém.
0: Ave Maria, cheia de graça, o Senhor é convosco. Bendita sois vós entre as mulheres, bendito é o fruto do vosso ventre, Jesus.
1: Santa Maria, Mãe de Deus, rogai por nós, pecadores, agora e na hora de nossa morte. Amém.
0: Ave Maria, cheia de graça, o Senhor é convosco. Bendita sois vós entre as mulheres, bendito é o fruto do vosso ventre, Jesus.
1: Santa Maria, Mãe de Deus, rogai por nós, pecadores, agora e na hora de nossa morte. Amém.
0: Ave Maria, cheia de graça, o Senhor é convosco. Bendita sois vós entre as mulheres, bendito é o fruto do vosso ventre, Jesus.
1: Santa Maria, Mãe de Deus, rogai por nós, pecadores, agora e na hora de nossa morte. Amém.
0: Ave Maria, cheia de graça, o Senhor é convosco. Bendita sois vós entre as mulheres, bendito é o fruto do vosso ventre, Jesus.
1: Santa Maria, Mãe de Deus, rogai por nós, pecadores, agora e na hora de nossa morte. Amém.
0: Glória ao Pai, ao Filho e ao Espírito Santo.
1: Como era no princípio, agora e sempre. Amém.
0: Ó meu Jesus, perdoai-me, livrai-me do fogo do inferno. Levai as almas todas para o céu e socorrei-me principalmente aquelas que mais precisarem da vossa misericórdia. Ó Maria concebida sem pecado,
1: rogai por nós que recorremos a vós.
0: Sagrado coração de Jesus, fazei os nossos corações semelhante ao vosso. E agora nós vamos ouvir mais uma música de quem é agora, que, qual é da o pedido Estelita. De quem?
1: Hã? Da Estelita.
0: A música da Estelita, qual?
1: Maria de Nazaré.
0: Maria de Nazaré, Padre Zezinho.

0: De volta com o programa Encontro com Deus, quando são 18 horas e 53 minutos. Um grande abraço para você que está aí ouvindo o programa. Que Deus te abençoe grandemente. Já estamos chegando ao final do programa, mas ainda há tempo de nós ouvir a música do Fábio. Ele pediu Anjo dos Resgates, né? Ah, ele não colocou qual era a música, mas nós escolhemos aqui, Manda Teus Anjos. Oi, Fábio.
1: Pra
0: a gente
1: você.
0: Escolheu essa, vem. Espero que você goste, viu? Ele oferece aí pra todos os ouvintes, pra nós. E oferece pra sua esposa, Valderiza. Boa noite, Valderiza. Olha aí, Anjo dos Resgates. Manda Teus Anjos, vamos ouvir?

0: De volta com o programa Encontro com Deus, já no finalzinho aí, né? Vamos se despedir agradecendo a Deus por mais uma edição. Graças a Deus, mais uma edição do programa Encontro com Deus, e vamos agradecer, porque Deus é maravilhoso, né? Maravilhoso, fortaleceu nós, fazendo aqui juntamente com todos vocês o programa Encontro com Deus. E nós terminamos com muita fé, com muita devoção, concluindo este programa de hoje. E graças a Deus, com fé em Deus, amanhã eu e a Angélica estaremos de volta juntamente com vocês para fazer o programa acontecer. Muito obrigado você que participou, muito obrigado você que ouviu aí dentro da sua casa, no caminhão, na praça, através do celular. Que Deus te abençoe grandemente. Estivemos unidos e sempre estaremos. Em nome do Pai, do Filho e do Espírito Santo.
1: Amém.
0: Amém.

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1: 7:22.

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8: 7:45.
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1: 8 horas.
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7: 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Reduza o estresse. O estresse crônico pode afetar negativamente sua saúde. 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Dica de saúde.
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1: 8:22.
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1: 8:42.
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1: 8:58.

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